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1: Bom dia, bom dia. E aí, minha gente, tudo bem? Tudo certo contigo? Se tá bom, então tá excelente, porque a nossa intenção, você já sabe, né? É fazer com que as coisas fiquem, no mínimo, um pouquinho melhores ainda. Eu sou o Alessandro Tavares, mas numa boa você pode me chamar de amigo. E a partir de agora e mais uma manhã, é naquele esquema, feliz e contente com Deus à frente sempre, sempre, que nós vamos é juntos na mais pura emoção e nas boas vibrações, nas ondas do rádio, sempre com muita música, alegria, descontração, informação e o melhor de tudo, tendo você na sintonia dos 92.9 da Gazeta. Bom dia para você que tem por casa, tomando o seu café da manhã, tomando o seu mate, na companhia do Conectado, uma excelente, produtiva manhã de terça-feira para todo mundo. Hoje, dia 30 de junho, fechando mais um mês, né, meu povo? Bom dia para você que já está no seu local de trabalho, se preparando para ir para o trabalho daqui a pouquinho, que tu faça uma espetacular e produtiva jornada hoje. E um bom dia todo especial para o amigo motorista, né? Porque tem muita gente nos levando de carona pelas ruas da cidade, pelas estradas da região, nos levando na sintonia dos 92.9 do rádio. Para você que está na Gazeta, na sintonia do Conectado, obrigado demais pela sua companhia em mais uma manhã. E claro que aqui na programação do 92, a tua interação com a gente é sempre muito bem-vinda pelo WhatsApp Gazeta. Manda aí a tua mensagem para o WhatsApp Gazeta no 992-83-6300. São 6 horas da manhã com 5 minutos, temperatura na casa dos 11 graus nesse despertar de terça-feira. Já vou enviando aquele abraço e também agradecendo a sintonia e a carona do Josias e também do Glauco, né? Pai e filho, sempre nos levando de carona também na programação dos 92.9. O pessoal está indo rumo ao trabalho, sintonizado na Gazeta. Boa jornada para vocês, meus amigos. Que esta terça-feira seja maravilhosa e produtiva com muitas coisas boas, tá bom? Obrigado pela audiência de sempre. E bora começar o nosso encontro nesta manhã. Moda de Chitãozinho e Chororó que cantam pra gente. São 6:06. Bom dia.

0: Anderson com Rick Renner aqui na programação do nosso Conectado. Ela é demais. Agora são 6 horas da manhã com 13 minutos, 6 e 13, 11 graus é a temperatura. Uma excelente manhã de terça-feira para você, hoje dia 30, fechando mais um mês na sua companhia. Nosso muito obrigado pela sua audiência. Gente, lá fora um ventinho, né? Mas não chega a ser aquele vento gelado no inverno. Hoje é aquele legítimo vento de chuva, né? Para você que vai pegar aí a estrada, para você que tá aí na estrada, uma certa secação também lá fora, em alguns pontos a gente percebe, não é uma secação tão densa, mas tem, então sempre uma condição aí de distância maior do veículo que vai à sua frente, também dado a visibilidade, tá bom? Bom dia para mim, pro amigo Júnior, né? O amigo Júnior tá lá em Nametoc, também sempre na companhia dos 92.9. Alô, Júnior, um abraço pro amigo, uma excelente manhã e tudo de bom, viu? Vamos falar agora da previsão do tempo, para conferir como é que fica tempo e clima para Carazinho e para os municípios do nosso entorno.
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0: Falar em previsão do tempo, daqui a pouquinho a gente traz uma conversa que nós tivemos ontem à tarde com o pessoal da Embrapa Trigo de Passo Fundo, né? Do Laboratório de Análises Meteorológicas, o analista Aldemir Pazinato, que nos trouxe informações a respeito de como se comportou praticamente esse mês de junho, né? Para se ter uma ideia, aquela chuvarada que deu aí no final de semana, no domingo em especial, acabou aí basicamente superando aí as metas do mês de junho no contexto histórico, né? E daqui a pouquinho a gente fala sobre qual é o prognóstico que está previsto para o mês de julho também, né? Com essa análise do pessoal da Embrapa. Mas a nível do estado, a Defesa Civil fez um alerta para chances de inundações em municípios da região norte do estado, né? Esse comunicado vale para os próximos 2 dias. A Defesa Civil divulgou ontem alertas para risco de inundações na região norte, principalmente nos próximos 2 dias. Entre os municípios que estão em alerta estão aí Erechim, Frederico Westphalen e também o município de Sarandi. São esperadas chuvas intensas e volumosas, de acordo com o órgão. Estão previstos volumes que variam de 70 a 100 milímetros, podendo superar 130 milímetros na região noroeste e norte do estado. Além disso, foram previstas tempestades com risco de queda de granizo isolado, que pode ter acompanhado de grandes rajadas de vento, de intensas a moderadas, variando até 90 km por hora, diz esse recado de alerta feito pela Defesa Civil. E esse recado, ele vale de hoje, terça-feira, até quarta-feira à noite, dia 1º, apontou esse informe da Defesa Civil, né? Olha, gente, aqui para a nossa região, a tendência é de que essa chuva que está prevista para terça-feira, ela comece entre o final da tarde e a noite de hoje. E a indicação é de que essa chuva só venha mais para o final da tarde, para o começo da

0: terça-feira. Temperatura agora está na casa dos 11 graus e a temperatura no decorrer de hoje deve subir. Há uma tendência de que nós vamos chegar à temperatura 17, 18 graus de máxima prevista para esta terça-feira. O sol aparece entre nuvens hoje e, como eu falei, a pancada de chuva começa já para o final da tarde. A princípio, aqui para a nossa região, o que está indicado não é uma chuva tão expressiva. Pelo menos momentaneamente, os boletins apontam que a chuva para nós aqui vai ficar na casa dos 10 milímetros aproximadamente, né? Se São Pedro não aprontar, esta é a indicação. Agora, para amanhã, quarta-feira, aí sim o volume de chuva é maior. Para amanhã, há uma indicação de chuva entre 15 e 20 milímetros aproximadamente. E a temperatura deve variar entre a mínima de 15 e a máxima que chega aos 19 graus na quarta-feira. E a quinta-feira também vai ser de instabilidade, né? Aliás, na quarta-feira já chove de manhã cedo. De manhã à tarde nós vamos ter aí chuva durante o dia na quarta e a possibilidade de vento mais forte para a nossa região, inclusive com queda de granizo, ela está indicada para quarta-feira, do final da tarde para a noite. Na quinta-feira, a temperatura varia entre a mínima de 5, ou seja, cai bastante a temperatura já na manhã da quinta-feira e a máxima que chega aos 17. A quinta-feira ainda vai ser de pouca chuva, né? Algumas pancadas, alguma garoa, digamos assim, um pouco mais pesada, é a indicação. Agora, reforço o casaco, porque na sexta-feira aí sim a temperatura despenca. Para você ter uma ideia, sexta-feira nós vamos ter temperaturas aí na casa de 1 grau, 0 grau e algumas regiões indicação de até temperatura negativa para a próxima sexta-feira. Sol aparece entre nuvens e a temperatura não passa da casa dos 8, 9 graus durante o dia. Final de semana também promete tempo firme, porém com bastante frio aqui para nossa grande região. É indicação de tempo e clima para você que nos acompanha aqui na programação do nosso Conectado. Agora são 6 horas da manhã com 17 minutos, 6 e 17, temperatura está na marca dos 11 graus aqui por Carazinho. Falava sobre essa questão ainda da secação da neblina em alguns pontos, né? Nosso amigo Josias e também o Glauco que estão na estrada fazendo esse trecho Carazinho no Metoque, de fato relato aqui pra gente, pontos de baixa visibilidade, né? Os amigos aí devem usar luz baixa, né? Grande atenção aí nas estradas, tá bom? Forte abraço para vocês, boa viagem. Obrigado pela dica de sempre, viu? Agora são 6h18, vão trazendo aqui os indicadores econômicos e agrícolas para esta terça-feira.
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0: Um abraço especial também para os amigos agricultores, também muita gente na lida nesse comecinho de manhã. E olha, gente, nos indicadores agrícolas, milho para hoje no preço indicado de R$ 58,00. Preço da soja no valor de R$ 117,00 e o trigo PH a partir de R$ 78,00 no preço de R$ 70,00. Portanto, nos indicadores agrícolas para hoje, milho no valor de R$ 58,00, soja no valor de R$ 117,00 e trigo PH a partir de R$ 78,00, R$ 70,00 são os indicadores agrícolas para esta hoje, terça-feira. Já quanto ao dólar, o dólar fechou ontem uma leve alta de 0,15%. No dia de ontem, o dólar foi negociado na mínima de R$ 5,15, a máxima chegou a R$ 5,18 e fechou o dia, portanto, a R$ 5,17. Portanto, R$ 5,17 é o valor da moeda americana para abertura de mercado nesta terça-feira. Agora, 6 horas da manhã com 19 minutos. Bom dia para você ligado com a gente aqui na programação da Gazeta, no Conectado com você de Bem com a Vida. Até as 9 horas da manhã nós vamos assim, trazendo sempre música e informação. Um abraço para a dona Sueri, também ligada com a gente no Bairro Alvorada, que está tomando o seu mate na companhia do Conectado. Obrigado pelo carinho e pela audiência, viu, dona Sueri? Uma excelente manhã para a senhora também.
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0: 6h20 agora, bom dia!

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1: Seis horas da manhã, agora com 25 minutos, 6h25. A temperatura no momento está na casa dos 11 graus. Bom dia para você na cinturinha da Gazeta. Uma excelente manhã. E olha, gente, ontem, que sufoco, hein, gente? Mas Gabriel Martinelli saiu do banco de reservas para garantir a vitória do Brasil por 2-1 e a classificação da seleção brasileira já no acréscimo, né, contra o Japão ontem, né? Jogando em Houston, no Texas. Depois de um primeiro tempo ruim, a seleção brasileira aproveitou que os japoneses abdicaram de jogar e marcou com Casemiro e Martinelli. O Brasil agora aguarda o resultado nas oitavas de final, né, do vencedor do confronto entre a Noruega e a Costa do Marfim. Jogo que está previsto para hoje à tarde, às 2 horas também, né? A seleção brasileira agora volta a jogar no próximo domingo com um dos dois, ou com a Noruega ou então com a Costa do Marfim. Jogo previsto para 5 horas da tarde também lá nos Estados Unidos. E ontem, gente, uma festa bacana novamente foi feita junto ao Estação 599. 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Mas para acompanhar o jogo você não paga nada, tá bom? Agora são 6 horas da manhã com 26 minutos, 6:26, temperatura batendo na casa é dos 11 graus aqui por Carazinho. Já eu te falo também sobre Corpo de Bombeiros. Estamos na chamada Semana da Prevenção. Nós vamos ter várias atividades junto ao quartel aqui de Carazinho nessa semana. Hoje o pessoal dos bombeiros vai fazer uma ação bacana, uma ação social, junto ao Recanto São Vicente de Paulo, levando aí alguns serviços também, né, para animar os vovôs e vovós que lá estão. Também durante essa semana as crianças das escolas da rede pública serão recebidas no quartel, né, por uma série de atividades. Aí tem também o jantar de confraternização entre o pessoal que já está na reserva e o pessoal da ativa, nos bombeiros, né? E aí uma série de programações estão previstas para essa semana para marcar o dia 2 de julho, que é o dia do bombeiro, né? E aliás, aqui na nossa cidade há a possibilidade de pelo menos 2 militares irem auxiliar na Venezuela, na questão aí da pessoa que ainda está sobre os escombros do terremoto, né? Há uma possibilidade que o estado do Rio Grande do Sul envie um contingente para auxiliar nas buscas das pessoas que permanecem desaparecidas e se cogita então essa possibilidade do estado do Rio Grande do Sul ajudar. Se isso de fato se confirmar, que deve acontecer nos próximos dias, essa confirmação ou não, há possibilidade de militares aqui de Carazinho serem deslocados para auxiliar nas buscas do país vizinho. Eu falo com mais detalhes no decorrer da programação, também aqui na programação do nosso Conectado. 6 da manhã agora com 28 minutos, 6h28, bom dia para você ligado com a gente na programação da Gazeta, bom dia também para nossa querida amiga Maikene lá no bairro Sárcio, né, sempre ligado e ligado com a gente também, nosso muito obrigado pelo carinho e pela audiência, uma excelente manhã. Vamos de mais som, são 6 da manhã com 28 minutos, Zezé de Camargo e Luciano, Pão de Mel, bom dia.

Luan Santana cantando pra gente aqui na programação do nosso Conectado na manhã desta terça-feira, hoje dia 30. Gente, e o governo federal lançou ontem o Desenrola Adimplentes, programa voltado a pessoas que mantêm os pagamentos em dia, mas enfrentam taxas de juros elevadas em financiamentos e empréstimos. A iniciativa busca oferecer condições mais favoráveis a crédito para trabalhadores informais e estudantes que contrataram o Fundo de Financiamento Estudantil FIES e que desejam empreender. A expectativa da equipe econômica é de que novas linhas de crédito possam beneficiar até 500 mil trabalhadores informais e cerca de 100 mil estudantes e ex-estudantes vinculados ao FIES. O lançamento da nova modalidade foi realizado pelo presidente da República durante cerimônia no Palácio do Planalto. Como contrapartida, os beneficiários do programa aceitarão bloqueio do CPF em plataforma de apostas eletrônicas por um período de 6 meses. Segundo o ministro da Fazenda, Dário Durigan, o programa foi criado para atender trabalhadores que atualmente não têm acesso a modalidades de crédito consignado destinadas a empregados com carteira assinada, servidores públicos ou beneficiários do INSS. O Desenrola Adimplentes integra uma nova etapa do Desenrola 2.0, lançado em maio para atender pessoas com renda de até 5 salários mínimos, ou seja, R$ 8.105, além de agricultores, micro e pequenas empresas e estudantes com dívidas do FIES. Durante a apresentação do programa, Durigan também destacou as novas regras do crédito consignado para trabalhadores do setor privado, modalidade regulamentada na última sexta-feira. De acordo com o secretário executivo do Ministério da Fazenda, Rogério Serron, as novas linhas de crédito vão estar disponíveis inicialmente na Caixa Econômica Federal e no Banco do Brasil. As instituições financeiras privadas ainda avaliam se irão aderir às condições estabelecidas pelo programa ou não. Agora são 6 horas da manhã com 37 minutos, 6:37, a temperatura no momento batendo na casa dos 11 graus. Bom dia para você que se liga com a gente aqui na programação da Gazeta e o nosso Conectado que vai com você até as 9 horas da manhã, sempre trazendo música e informação para você. Bom dia para você aí de casa, bom dia para você que está no seu local de trabalho, bom dia para você que nos acompanha, né? No radinho, na estrada. Obrigado pela sua audiência com a gente sempre aqui na programação dos 92.9 do rádio. Olha, gente, no cenário político pela América Latina, a candidata Keiko Fujimori, do partido Força Popular, foi declarada presidente eleita do Peru ontem com 50,13% dos votos após o fim de uma longa apuração eleitoral. Uma vantagem de pouco mais de 49 mil votos, a filha do ex-presidente Alberto Fujimori venceu a disputa depois de 3 tentativas frustradas em 2011, 2016 e 2021, conforme confirmou a Oficina Nacional de Processos Eleitorais. O candidato da esquerda, Roberto Sanches, da coligação Juntos pelo Peru, é considerado herdeiro político do ex-presidente Pedro Castillo e terminou a eleição com 49,86% dos votos. A operação de apuração no segundo turno durou 22 dias e foi marcada por um processo eleitoral conturbado, com acusações de fraude, problemas de logísticas e questionamento sobre a lisura da votação. Tu já imaginou se as eleições hoje em dia demorassem 22 dias para serem apuradas nesse nosso Brasil? Eita coisa séria, não ia dar bom, né, gente? Agora são 6:39. Bom dia para você na sintonia do nosso Conectado. Uma excelente manhã para você. Vamos de mais som aqui na programação da sua Gazeta.

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companhia de Bem com a Vida para mais uma manhã. É naquele esquema que a gente segue com você. De Bem com a Vida, feliz e contente, com Deus à frente, sempre, sempre. Assim, o embalo do nosso conectado nesta manhã de hoje, terça-feira, dia 30 de junho, hein, gente? Temperatura está em queda nesse momento, para você ter uma ideia. A gente estava numa variação de 10 para 11 graus. Temperatura 10 graus agora, gente. E a sensação parece que está mais baixa do que estava pouco antes das 6 horas da manhã, quando a gente começava o programa, né? Bom dia para você ligado com a gente, uma excelente manhã de terça-feira para todo mundo que nos acompanha. Gente, agora são 6h49 e o mercado manteve projeção de inflação brasileira em 5,33% neste ano, após 15 semanas de alta. As instituições financeiras consultadas pelo Banco Central mantiveram a projeção para a inflação oficial no país em 5,33% para este ano, interrompendo uma sequência de 15 semanas consecutivas de revisões para cima. Os dados constam no boletim Focus, divulgados ontem, que reúne semanalmente as expectativas do mercado para os principais indicadores da economia. Apesar da estabilidade, estimativas segue acima do teto da meta de inflação estabelecida pelo Conselho Monetário Nacional. A meta contínua da inflação é de 3%, com intervalo de tolerância de 1,5% para cima ou para baixo. Agora são 6 da manhã com 50 minutos, 6h50. Bom dia para você na sintonia da Gazeta. Vem com a gente até as 9, a música e informação na programação do nosso Conectado. 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A gente também aqui na programação do Conectado tem lojas Quero Quero, Super Mix Supermercados, Colégio Sinodal Rui Barbosa, Calmidor e Xarope Gabiru e Lenheira Machado estão com a gente aqui na programação dos 92.9 do rádio, agora 6h51.

0: de Daniel, cantando pra gente aqui na programação do nosso Conectado. Excelente manhã pra todo mundo que nos acompanha. Bom dia pro amigo Paulo, né? O Paulo também tá na sintonia do nosso Conectado. Obrigado pela companhia, viu, amigo? Um abraço, uma excelente semana. Tudo de bom, nos levando de carona, né? Na estrada da Tarde Viagem, nos levando na sintonia dos 92.9 do rádio. Obrigado pela audiência, uma excelente manhã. Gente, agora faltando um minuto para 7 horas da manhã, a temperatura está na casa dos 10 graus aqui por Carazinho. E aqui na programação do nosso Conectado agora, está chegando a participação do Padre Matheus Daniele para trazer para a gente a sua mensagem de amor, de fé e de reflexão aqui na programação dos 92.9 do rádio. 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
2: Olá, ouvintes! Vou dizer uma coisa para vocês. Terminou o mês 6. Hoje é o último dia. Mas olha só que coisa boa. Metade já se foi. Falta só mais metadinha pro 2026. E aí? E aquela listinha lá das prioridades do ano? Tá tudo ok? Já tá tudo quase cumprido? É, fazendo exercício, voltou pra academia, emagreceu, tá tomando mais água, sendo menos chato, reclamando menos coisa. Ai, que bom que já, olha, em 6 meses já tá quase convertido. Só que não. Ai, meu Deus do céu. Vamos ao evangelho do dia. Naquele tempo, Jesus entrou na barca e seus discípulos o acompanharam. E eis que houve uma grande tempestade do mar, de modo que a barca estava sendo encoberta pelas ondas. Jesus, porém, dormia. Os discípulos então aproximaram-se e acordaram Jesus: Senhor, salva-nos, pois estamos perecendo. E Jesus então vai dizer: Por que tendes tanto medo, homens fracos na fé? Então, levantando-se, ameaçou os ventos e o mar, e se fez uma grande calmaria. Os homens ficaram admirados e diziam: Quem é este que até os ventos e o mar obedecem? Então, a gente vai acompanhando nesse evangelho que o barco é a igreja, o mar é o mundo. E Jesus é aquele que tem a capacidade, a possibilidade de nos acalmar diante do mundo, dos problemas desconhecidos do mundo. E quanto mais a gente se assusta e se apavora, menos a gente consegue resolver o problema. Quanto mais os discípulos estavam apavorados, menos eles sabiam o que fazer no barco em alto mar. Nós também, quanto mais apavorados ficamos, quanto mais medo diante das circunstâncias nós temos, menos a gente consegue resolver. Basta ver aí o pessoal com a questão da tecnologia, né? Meu Deus, aconteceu uma coisa, apertou no lugar errado, e daí o que que eu fiz? E daí já não vê a hora das crianças chegar em casa para perguntar o que que foi que eu fiz, onde foi que eu apertei, o que que eu fiz aqui, porque começa a aparecer o pavor, né? E o medo, mas eu já te disse, é simples, é só fazer assim, assim. Ai, mas eu achei que eu tinha feito uma coisa muito errada. E, na verdade, só o celular tinha se apagado. Mas aí o medo, a insegurança, né, que se tem diante da tecnologia deixa a pessoa apavorada. Então, isso na época de Jesus foi com o mar, né? Quanto mais os discípulos estavam preocupados com as coisas do mundo, mais eles estavam amedrontados e menos eles estavam conseguindo confiar. E Jesus é aquele que, né, puxa os discípulos para a confiança. Então, um ótimo dia a todos, good vibes e good bênçãos, com muita fé, em nome do Pai, do Filho e do Espírito Santo. Amém.

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sua companhia, de bem com a vida em mais uma manhã, por aqui o Conectado, te fazendo companhia até as 9 horas. Eu sou o Alessandro Tavares, mas numa boa você pode me chamar de amigo, e é naquele esquema feliz e contente com Deus à frente sempre, sempre que nós seguimos contigo no Conectado, trazendo sempre música e informação para você no seu começo de manhã. Bom dia para você que é por casa, tomando seu mate, tomando seu café da manhã na companhia do Conectado, uma excepcional e produtiva manhã de terça-feira para todo mundo. Bom dia para você que já está no seu local de trabalho, que tu faças uma excelente jornada, bom trabalho, bons negócios, boas vendas para quem é de venda, né? Que esta terça-feira seja produtiva. E um bom dia todo especial também para o amigo motorista, porque tem muita gente que nos leva de carona nas ruas, das estradas e carazinho também de toda a nossa grande região. Muito obrigado pela sua audiência. Se você não pegou a notícia mais cedo, já falava aqui na programação do nosso Conectado sobre a previsão do tempo, né? O estado do Rio Grande do Sul, a Defesa Civil fez um alerta ontem sobre a possibilidade de chuva forte para esta terça-feira até quarta-feira aqui para o território gaúcho e também na possibilidade de vento, né? Vento mais forte, principalmente para o dia de amanhã aqui no estado do Rio Grande do Sul. Esse alerta, né, da Defesa Civil vale até amanhã à noite. Para a nossa região, a tendência de que essa chuva que está prevista para hoje, ela chegue mais para o final da tarde, né? A previsão de chuva para hoje, terça-feira, é para o final da tarde, começo da noite, a indicação meteorológica, né? E o volume de chuva não deve ser tão expressivo, pelo menos não para a nossa região. A indicação de chuva para nós hoje é de no máximo 10 milímetros, né? O sol aparece entre nuvens nesta terça-feira, a temperatura está agora em 10 graus e a tendência para o dia de hoje é que a temperatura durante a tarde chegue aos 18, até talvez picos de 19 graus aqui para Carazim, para os municípios da nossa grande região. Agora, para amanhã, quarta-feira, aí sim, inclusive teve uma atualização aqui no volume de chuva. Para você ter uma ideia, amanhã a chuva está indicando cerca de 50 milímetros aqui para Carazinho também. Entre 50 e 60 milímetros é indicação de chuva para amanhã. Para você ter uma ideia, a temperatura varia entre a mínima de 14 e a máxima de 18 graus. Só que a chuva, né, agora nessa atualizada que deu nessa última hora, aponta mais de 50 milímetros de chuva para amanhã, com possibilidade também de vento aqui para a nossa região. E esta instabilidade permanece na quinta-feira. O volume de chuva que está indicado aí para quinta-feira também já aumentou. A indicação de chuva para quinta-feira de mais 30 a 35 milímetros, temperatura variando entre a mínima de 4 e a máxima que chega aos 17 graus. Esta chuva na quinta-feira se concentra principalmente pelo período da manhã, né? E aí a tendência é que a chuva dê uma trégua a partir da sexta-feira, quando a temperatura cai de forma bastante expressiva. Para você ter uma ideia, 0 grau indicação de temperatura para a próxima sexta-feira para Carazim,

eleições aqui no estado do Rio do Sul. Esse fenômeno foi registrado em diversas cidades ontem no começo da noite e, segundo especialistas e observadores, trata-se muito provavelmente da reentrada de lixo espacial na atmosfera terrestre. Um rastro luminoso cruzando lentamente o céu surpreendeu moradores de diversas regiões do sul do Brasil nesta segunda-feira. Esse fenômeno foi registrado aí em vídeo, né, e tem ganhado as redes sociais, né? Mas o pessoal aí que faz esse tipo de observação destaca que muito provavelmente a hipótese mais provável é de que seja aí material de lixo de parte de satélites, né? Com reconhecimento, né, que foram aí entrado na atmosfera e, por consequência, gera esse material aí, ao entrar em contato com a atmosfera, esse material luminoso, né, que chama a atenção. Agora são 7 horas da manhã com 12 minutos, 7 com 12. Bom dia para você, rádio ligado, conectado com a gente aqui na programação da Gazeta. 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Hoje, terça-feira você sabe, né? 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Combinado? Estou te aguardando então a partir de agora, liberada a promo desta terça. São 7h15. Bom dia para

0: na sua companhia de Bem com a Vida. E mais uma manhã por aqui, o nosso Conectado. Música e informação nessa manhã de terça-feira, hoje dia 30 de junho. Tempo nublado por Carazinho, temperatura na casa dos 10 graus. Bom dia para você ligado na programação da Gazeta. Excelente manhã, bom dia também para Elizabeth Barbosa. Também está com a gente aqui na programação, né, Elizabeth? Claro, está concorrendo sim aos R$100 do Superlix. Boa sorte, obrigado pelo carinho e pela companhia. Bom dia também para Marli Gonçalves, sempre na companhia da Gazeta, também lá no bairro Planalto, né? Obrigado pela audiência, uma abençoada semana para vocês também por aí. Claro, também concorrendo com a gente ao prêmio de hoje do Super Mix. Bora lá você também participar com a gente? Manda tua mensagem para o WhatsApp Gazeta, também no Conectado, no 99183-6300 e concorre com a gente toda terça-feira aos R$100 de vale compras do Super Mix Supermercados. 7 horas da manhã agora, com 23 minutos, 7:23, temperatura no momento, batendo na casa dos 10 graus, uma excelente hoje terça-feira, né, gente, para todo mundo. E olha, gente, Corpo de Bombeiros de Carazinho está com uma programação bem intensa para marcar a semana de prevenção. Dia 2 de julho é o dia do bombeiro, né? E para marcar o dia 2, o pessoal tem durante essa semana uma série de atividades que estão programadas. E o tenente Osmar de Moraes, comandante do pelotão, é quem trouxe informações a respeito dessas programações.
1: Quando que a gente fala semana de prevenção, que é uma semana voltada ao atendimento à comunidade, à divulgação de estratégias de diminuição das ocorrências, orientações, enfim. Essa semana, então, nós vamos ter aqui escolas que começam a nos visitar, né? Amanhã a gente vai estar fazendo uma atividade no Asilo São Vicente de Paulo, fiz uma visitação lá para eles.
2: Na um quarta... dia social lá.
1: Isso, uma situação social, vamos levar o pessoal para fazer também um trabalho com relação a corte de cabelo, estética dos nossos anciões. E na quarta-feira a gente vai ter a visitação de escolas e de turmas do Senac aqui no quartel. E na quinta-feira, que é o dia 2 de julho, dia do bombeiro, a gente faz tradicionalmente um jantar, né, de confraternização entre todos os colegas da reserva com os da ativa, para que a gente faça essa confraternização, relembre os tempos aí de dedicação a salvar e proteger.
2: Bom, quando a gente fala das crianças, tenho quase certeza que vai ter gente que queira vir também. Já está toda fechada a agenda para as crianças ou ainda há a possibilidade do pessoal fazer visitações?
1: Grupos grandes a gente já não tem mais agenda, né? Mas aqueles cidadãos, moradores de Carazinho que quiserem visitar o quartel para fazer uma foto e tal, é bem tranquilo, né? Isso a gente recebe, mostra os equipamentos, mas grupos grandes, escolas, entidades, a gente já não tem mais agenda, já está lotado.
2: Bom, tenente, os bombeiros estão em alerta no estado de duas situações, né? Uma delas a questão das chuvas fortes que nós já tivemos durante o final de semana, mas também da possibilidade de militares do estado do Rio Grande do Sul prestarem um apoio na Venezuela no resgate após o terremoto.
1: Perfeito. Nós estamos hoje iniciando um seminário em Porto Alegre, lá em parceria com a Universidade Católica, onde está tendo esse seminário sobre desastres de grande magnitude. Então, tem vários palestrantes, vários membros e outros corpos bombeiros do país, né, que estão trocando experiências conosco aí, no sentido de a gente nos preparar para caso aconteça novas enchentes, novos deslizamentos aí no nosso estado, a gente estar melhor preparado. Paralelamente a isso, né, a gente tem esse lamentável desastre que aconteceu aí na Venezuela, né, então nós estamos também fazendo um trabalho de mobilização de equipamentos e de efetivo, né, para que, se caso necessário, caso o governo venezuelano, através do nosso governo estadual, manifeste a necessidade de que a gente seja empregado lá, a gente está prontamente preparado para fazer esse trabalho.
2: A possibilidade de profissionais aqui da nossa região também irem para lá, se for o caso?
1: Sim, nós temos dois sargentos nossos aqui que são treinados para esse tipo de ocorrência, né? Inclusive já participaram de várias outras aí em nível de estado. Que é o sargento Michael e o sargento Diego, e eles estão preparados, então, caso sejam convocados, né? Muito possivelmente não vão os dois, em função de que o pelotão fica um pouco desguarnecido de efetivo.
0: Esse o tenente Osmar de Moraes, comandante do 38 BPM, falando a respeito, portanto, desta semana de prevenção e desta possibilidade que está em discussão, né, dessas duas questões, do alerta que os bombeiros receberam e até o pessoal está revisando, né, os equipamentos, está tudo em dia, né, para porventura ter que entrar em operação, em virtude dessas fortes chuvas que estão previstas para os próximos dias na região norte e noroeste do estado principalmente, mas também desta possibilidade do Corpo de Bombeiros do estado do Rio Grande do Sul se somar na Venezuela às buscas das pessoas que estão desaparecidas ainda junto aos escombros, né, do terremoto que atingiu aquele país na semana passada. E a matéria completa sobre esse episódio você confere lá no Portal Gazeta, né, com a entrevista com o tenente Osmar de Moraes. E uma outra questão, gente, que a gente aborda também nessa prosa, que você confere lá no nosso Instagram e no nosso Facebook, é que o pessoal dos bombeiros está fazendo um alerta e até um pedido, né? Você sabe que hoje em dia, até mais do que as ocorrências de incêndio, os bombeiros têm atendido muito mais questões com ambulância, né, para atendimento de pessoas que acabam se ferindo por algum motivo ou outro, até a maior parte de acidentes de trânsito. Só que, nos últimos dias, o pessoal percebeu que tem muita gente ligando para os bombeiros para levar em consultas, que muitas vezes já estão pré-agendadas, né? E esta não é a finalidade da ambulância dos bombeiros. Então fica a orientação. Agora são 7h29, 7h29, bom dia para o Ayrton, né? O Ayrton Francisco Grebin, e também é no Cibooks, pessoal lá na Ouro Preto, também na companhia, claro, concorrendo com a gente aos R$100 em vale-compras do Supermix Supermercados. Boa sorte, obrigado pela companhia. Bom dia também para a dona Anade Nascimento, aqui no Bairro Oriental, obrigado pelo carinho e pela companhia. Forte abraço e uma excelente manhã. Bom dia também para a Daya Carpes, também está na sintonia, obrigado pelo carinho e pela companhia, uma abençoada terça-feira para você também, Daya, tudo de bom. Bom dia também para o seu José Moraes, lá na Santa Terezinha, sempre na companhia também do Conectado, uma excelente manhã. Bom dia, eu quero participar do sorteio do Supermix, é o Egon que manda sua mensagem, bom trabalho. Opa, para o senhor também, viu, seu Egon, um abraço para o amigo, uma excelente manhã, está sim concorrendo, boa sorte. Vamos de mais som aqui na programação do nosso Conectado, quem chega para cantar aqui na programação?

0: aqui na programação do nosso Conectado. Agora são 7 horas da manhã com 35 minutos, 7:35. Bom dia para você ligado e ligado com a gente na programação da Gazeta. Uma excelente manhã para todo mundo que nos acompanha. Esteja você onde estiver, fazendo o que estiver fazendo. Aquele abraço.
1: Bom dia, Alessandro.
0: Bom dia.
1: Eu sou o Hugo da Sommer.
0: Você, Wilton.
1: Eu queria participar do prêmio do Super Mix.
0: Tá participando, meu amigo.
1: E desejar para vocês um dia abençoado.
0: Para o senhor também. Que essa terça-feira seja de muitas bênçãos e com muitas coisas boas. Obrigado pela audiência, viu? Bom dia também para Beatriz Melo, pessoal no bairro Floresta, também da companhia da 92. E, claro, concorrendo aos prêmios de hoje aqui na programação. Obrigado pelo carinho e pela companhia. Bom dia também para a Regina, tá ligada com a gente, a Magna Regina. Obrigado pela audiência. Claro, tá concorrendo, sim, ao prêmio desta terça-feira do Super Mix Supermercados. Bom dia também para Maria Eduarda Silva, também ligada com a gente, claro, também concorrendo com a gente aos R$100 de hoje no Vale Compras do Super Mix Supermercados. Bom dia também para Cleci Oliveira, aqui no bairro Santo Antônio, também ligada com a gente sempre. Obrigado pelo carinho e pela companhia de todos os dias. Agora são 7:36. Gente, eu falava ontem aqui na programação sobre o incêndio que os bombeiros lá de Itapera estavam atendendo ontem de manhã, né? Lá em Espumoso. Por fim, esse incêndio de fato confirmou aí a morte de uma idosa de 79 anos de idade que acabou aí morrendo queimada dentro do imóvel. Esse episódio aconteceu ontem de manhã, lá em Espumoso, no bairro Franciose, e no local uma casa mista de aproximadamente 180 metros quadrados acabou aí sendo consumida pelo fogo. E depois que a guarnição terminou os trabalhos, já eram os trabalhos de rescaldo, quando o pessoal acaba adentrando, né, para dentro das peças para terminar a conclusão ali do combate ao fogo, notou-se que de fato havia uma vítima fatal, uma senhora de 79 anos de idade, identificada como Terezinha Lourdes Santos Bulho, né, que acabou falecendo no local. Os bombeiros acabaram empregando cerca de 15 mil litros de água para conter as chamas, né? Além dos bombeiros de Itapera, que foram até lá para atender a ocorrência, também o Corpo de Bombeiros Voluntários do município de Espumoso atuou nessas circunstâncias, que infelizmente vitimou uma senhora de 79 anos de idade lá no município de Espumoso, vítima de um incêndio, né? Ainda quanto à movimentação de órgãos de segurança pública, você sabe que no final de semana, eu falei aqui ontem também na programação, que um caminhão tinha sido furtado no pátio da Secretaria de Obras lá de Lagoa dos Três Cantos. Só que esse caminhão da Prefeitura de Lagoa dos Três Cantos foi recuperado ontem, né, pela Brigada Militar. A Brigada Militar, através da sua patrulha rural, trocou informações com o setor de inteligência, né? O pessoal do setor de inteligência da Brigada Militar vinha recebendo umas informações que poderiam indicar aonde estaria o paradeiro do caminhão, e os militares localizaram ontem, no final da manhã, esse caminhão da Prefeitura lá de Lagoa dos Três Cantos, abandonado numa vegetação às margens da BR-285, entre os municípios de Saldanha Marinho e Colorado. De acordo com a Brigada Militar, a localização ocorreu depois de troca de informações do setor de inteligência da corporação com o pessoal da Patrulha Rural. Aparentemente, o veículo estava intacto, né? Porém, as logomarcas da prefeitura, na altura da porta do caminhão, estavam pichadas. O caminhão foi apresentado na Delegacia de Polícia aqui de Carazinho, porém, como esse episódio aconteceu no trecho que ele abrangente da Delegacia de Polícia lá de Colorado, vai ser a Polícia de Colorado que vai investigar aí a questão deste furto, né? O veículo foi removido ao depósito lá de Espumoso para que sejam concluídos os procedimentos de praxe para que seja devolvido, possivelmente no decorrer dessa semana ainda, o caminhão de fato aí para a prefeitura lá de Lagoa dos Três Cantos. E aqui por Carazinho também, um fato que chamou a atenção e de certa forma repercutiu muito, que é alvo também agora da investigação da Polícia Civil, era que ontem de manhã a Brigada Militar apresentou no plantão da Delegacia de Pronto Atendimento aqui de Carazinho um homem de 71 anos de idade, que é morador do bairro São Sebastião, e que foi apontado como teria matado um cão ainda na noite de domingo com golpes de facão. A Brigada Militar foi acionada ontem de manhã por agentes da causa animal do município e, de acordo com o relato, o homem teria chegado no domingo à noite em casa embriagado e com golpes de facão atingiu a cabeça do animal várias vezes e o animal morreu. O suspeito foi conduzido ontem na Delegacia de Polícia para o registro da ocorrência e vai responder pelo crime de maus-tratos animais. Considerando o período que se passou entre a agressão e a morte do bicho e a apresentação do indivíduo na Delegacia de Polícia, ele já não teria ficado preso, pois já não se cumpria todos os requisitos que eram necessários para a manutenção da prisão em flagrante. Por isso que ele vai responder o crime em liberdade. Agora são 7h40, 7h40. Bom dia para você ligar ligado com a gente aqui na programação da Gazeta. Bom dia também para a nossa querida amiga Maria Cleide, também ter ligada com a gente. Claro, dona Maria, concorrendo também com a gente aos R$100 em vale compras no Super Mix Supermercados. Boa sorte para a senhora também. 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Bom dia.
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0: Castela cantando Fronteira aqui na programação do nosso Conectado. São 7 horas da manhã com 46 minutos, 7 com 46. Bom dia para você ligado com a gente na programação da Gazeta. Uma excepcional e produtiva manhã de terça-feira para todo mundo que nos acompanha aqui na programação dos 92.9 do rádio. E olha, gente, para esta terça-feira, a CCR Via Sul promete liberar mais 10 quilômetros de rodovia duplicada, né? A Via Sul, empresa do Grupo Motiva, deve liberar o tráfego neste dia 30, hoje, a partir das 2 horas da tarde, de mais 10 quilômetros de pista duplicada na BR-386 entre os municípios de Fontoura, Xavier e Soledade, o segmento compreendido entre os quilômetros 252 e 262. A entrega faz parte do conjunto de obras previstas no contrato de concessão e reforça a questão da modernização da rodovia da produção, né? As obras do trecho mobilizam o pico da atividade, foram 1.212 trabalhadores e uma frota de 433 equipamentos que foram empregados, com 181 caminhões e 252 máquinas que foram utilizadas para fazer esse trecho. Além dos 10 quilômetros novos de pista duplicada, que ampliam a capacidade da rodovia, reduzem conflitos entre veículos que trafegam, né, pelo trecho, né, o pessoal deve fazer também aí nos próximos dias a liberação de novas pontes, né, sobre o arroio Tatim e também o arroio Penteado, bem como a ampliação das estruturas já existentes nos locais, principalmente da questão de acesso, além da iluminação do trecho, que conta com 102 novos pontos de iluminação. Portanto, a partir de hoje, mais 10 quilômetros de trecho, né, entre Soledade e Fontoura Xavier, que acabam sendo liberados então para duplicação. A nova liberação ocorre poucas semanas depois da entrega dos outros 8 quilômetros, né, que tinham sido feitas recentemente, na semana passada, ou retrasada, foi que já tinham sido liberados. Uma parte daquele trecho assim bem complicado, tá, para transitar ali em Soledade, agora já está abrangido então por essas liberações, né? O pessoal que andava e perguntava por que que não liberam de uma vez, né? Esse trecho está praticamente pronto e uma parte desse trecho agora está sendo liberado, já foi na semana passada, e uma parte a partir de hoje, às 2 horas da tarde, vai ter então a liberação para o fluxo na 386. Agora são 7 da manhã com 48 minutos, 7 com 48. Lembrando também que desde sexta-feira houve um reajuste, né, gente, no preço do pedágio, em 20%. São 7,49 e o Fundo das Nações Unidas para a Infância, a Unicef, estima que 680 mil crianças necessitam de assistência humanitária na Venezuela após os terremotos de magnitude 7,2 e 7,5 na escala Richter, que atingiram o país no último dia 24. Os dois abalos ocorreram com apenas um minuto de diferença e deixaram rastro de destruição. Este abalo sísmico é o mais grave registrado no país em quase um século e deixou quase um terço das edificações destruídas na região aí, que foi a mais atingida. A Unicef está trabalhando em conjunto com o governo da Venezuela e seus parceiros para ampliar o apoio às crianças e às suas famílias, e será considerado fundamental contar com financiamento contínuo para sustentar essa resposta nas próximas semanas. E como eu falei, aqui no nosso Brasil, já temos aí pelo menos 3 estados que mandaram contingente de bombeiros para auxiliar nas buscas às pessoas que estão desaparecidas, né? E também nós temos a possibilidade que o estado do Rio Grande do Sul também envie bombeiros para auxiliar nas buscas às pessoas que ainda porventura estejam sobre os escombros. Agora são 7h50, bom dia para a Janete. A Janete Prates também está ligada com a gente, né, Janete? Um abraço para a senhora, tudo de bom, claro. Concorrendo também com a gente hoje aos prêmios do Super Mix, boa sorte, são 100 reais de compras. Bom dia para a dona Irene da Silva. Irene também ligada com a gente. Obrigado pelo carinho, pela companhia, uma excelente manhã. Claro, também concorrendo com a gente aqui na programação do nosso Conectado. 7h50 e hoje tem feirão do Super Mix, meu povo. 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Agora, 7h51, bom dia para você.
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aqui na programação do nosso Conectando. Gente, agora faltando 8 minutos para as 8 horas da manhã, 8 faltando para as 8, temperatura no momento na casa dos 10 graus. Uma legítima manhã com cara de inverno, né? Embora não esteja tão frio no momento, de certa forma uma cegação, uma neblina, parece ser uma garoa fina, né? Mas é de fato uma cegação. E a tendência é de que o dia hoje permaneça nublado durante a maior parte do dia. A chuva deve vir no finalzinho da tarde. Bom dia para a Sai de Lima, também na sintonia dos 93.9. Bom dia também para o pessoal aí no Bairro Preto. A Claudete também está na companhia dos 92. Obrigado pelo carinho e pela companhia. Um abraço para a Ali Lima.

da sintonia e, claro, concorrendo com a gente ao prêmio desta terça-feira do Super Mix Supermercados. Bora aí, manda tua mensagem também para concorrer com a gente no 991-83-6300. Agora são 8 horas da manhã com 8 minutos, 8 e 8. E olha, gente, hoje nós teremos uma programação bem bacana por parte da Secretaria de Educação aqui do município de Carazinho com o pessoal da Receita Estadual, que é um seminário chamado Construindo Cidadania, Transparência e Convívio Social. O pessoal dos auditores fiscais da Receita Estadual de Passo Fundo, né, vão estar aqui em Carazinho falando sobre boas práticas em educação fiscal e também falando sobre a questão do convívio social e construção e cidadania, uma temática, né, no sentido de como as pessoas contribuem, de que forma devem fiscalizar o que é investido com o imposto que pagam, né? Isso de uma forma bem didática, porque o público é o público infantil, no caso da EMEI Ataíde Conceição e também da Escola Professor Políbio Vale, que vão estar hoje na Câmara de Vereadores fazendo parte desse seminário que vai estar acontecendo, como eu falei, com o pessoal da Receita Estadual, que vai estar aqui em Carazinho, na Câmara, para debater esse assunto daqui a pouquinho também. Agora são 8 da manhã com 9 minutos, 8 e 9, a temperatura está na casa dos 10 graus. Bom dia para você, ligado com a gente na programação da Gazeta. Uma ótima manhã para você que nos acompanha, esteja você onde estiver fazendo o que estiver fazendo. Bom dia para a dona Petrolina Prestes, lá no bairro Sassi, também sempre na companhia da 92. Obrigado pelo carinho, pela audiência, uma excelente manhã. Um bom dia também para a turma da Lenheira Machado. Lenheira Machado, lá na Ouro Preto, também está com a gente aqui na programação da 92. 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Está com a gente aqui na programação do nosso Conectado também. Agora são 8 da manhã com 11 minutos, 8 e 11, a temperatura na casa dos 10 graus. Uma excelente manhã de hoje, terça-feira. Falava sobre as chuvas, né, gente? Tem uma projeção aí de mais de 100 milímetros de chuva aí para os próximos dois dias, né, para vários municípios da região norte e noroeste do estado. Nós já tivemos durante o domingo aí vários municípios que tiveram entre 70 e poucos a 100 e poucos, alguns até 200 milímetros, e o pessoal da Emater já fez um levantamento. Só para você ter uma ideia, em Seberi, os prejuízos causados aí pela chuva, principalmente nas lavouras e nas estradas, chega a mais de 5 milhões de reais. E assim

também agradecer o carinho e a companhia, né? Pra turma que tá na sintonia no trabalho, né? A Cristiane também tá na companhia, a Bianca também tá na sintonia dos 92.9. Valeu, valeu pela audiência de vocês, uma excelente jornada. Bom trabalho para vocês, gurias. E claro, concorrendo com a gente ao prêmio de hoje aqui na programação. Bom dia também para o pessoal que está na sintonia da 92, a Cleci também está ligada com a gente. Obrigado pelo carinho e pela companhia, uma excelente manhã. Claro, concorrendo também com a gente no sorteio aqui na programação. Bora de mais som aqui na programação do nosso Conectado.

0: 11 da manhã, agora com 15 minutos, 8h15. Bom dia para você ligado, conectado com a gente na sintonia dos 92.9 do rádio. Uma excelente, produtiva manhã de terça-feira para todo mundo. 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
1: Bom dia, Alessandro. Bom dia a todos os ouvintes da Rádio Gazeta, né? Então, uma manhã terça-feira aí meia friaca.
0: Meio friaca, né? Uma cara de chuva que vem por aí.
1: Isso mesmo, né? Mas vamos lá, né? 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
0: Dilson no Supermix, conversando com a gente nesta manhã de terça-feira. Meu povo, agora são 8h18. Bom dia pra você.
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sua companhia de bem com a vida em mais uma manhã. Por aqui, o nosso Conectado te fazendo companhia até às 9 horas com música e informação. Bom dia para você ligado, ligada na programação da Gazeta. Uma excelente, produtiva manhã de hoje, terça-feira, para todo mundo que nos acompanha, né, meu povo? 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

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Já aqui na programação do nosso Conectado, tem as dicas com o farmacêutico Mauro Mazzucchi. Agora o som com o Panda, Ícaro e Gilmar. Bom dia.

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3: Gente, agora são 8 da manhã com 31 minutos, 8:31. Bom dia para você ligado, conectado com a gente aqui na programação da Gazeta. Uma excelente, produtiva manhã de terça-feira para todo mundo. Você sabe que nas terças-feiras aqui na programação a gente recebe para um bate-papo o farmacêutico Mauro Mazzucchi, que está com a gente e traz suas dicas de saúde. E hoje o nosso assunto é sobre pele durante esse período do inverno. Pele, unhas e cabelos, né, também, porque, de certa forma, acabam sofrendo aí com essa temporada do ano. Mauro, bom dia, tudo bem contigo?
4: Bom dia, Alessandro, bom dia aos ouvintes. Pois é, estamos nessa sequência de assuntos relacionados ao inverno e à nossa saúde. Então, trouxe para a gente falar um pouquinho desse órgão tão grande que é a pele, né, o maior órgão do corpo humano, né, que tem diversas funções e que acaba sofrendo muito, muito no inverno. Especialmente a questão do ar mais frio e seco, mas também muito por causa dos banhos muito quentes e demorados, né? Então a gente percebe, Alessandro, que uma dona de casa, né, quando ela quer limpar uma panela, como que ela faz? Uma panela muito engraxada. O que ela faz? Mete água quente e sabão, né? E é o que no banho a gente acaba fazendo. E o nosso corpo, ele tem um manto hidrolipídico, que a gente chama, que é uma mistura de água e óleos que o nosso mesmo nosso corpo fabrica, que serve para manter a hidratação e manter viva a microbiota da pele. Ou seja, uma quantidade de bactérias ali que nós temos que vivem na nossa pele e que deixam ela saudável. E quando a gente tira tudo isso com água quente e o sabão, ela acaba ficando, então, mais vulnerável a tudo que a gente enfrenta no inverno, né? Então, esse ar mais seco, os micro-organismos costumam penetrar um pouco mais profundamente. Então, especialmente o pessoal que lida com produtos químicos, né, Alessandro? Pô, lavam, né? Trabalha muito na pia lavando ou, né, bota produtos ali no balde e tal. Então, isso tudo vai entrando em contato com as mãos, né, com a pele ali do rosto, a evaporação e tal. E como a pele já está menos protegida, ela então começa a dar os sintomas, né, de ressecamento, de descamação, bastante coceira. Tá? Rachaduras, principalmente nas mãos, nos pés e nos calcanhares, ardor e sensibilidade aumentada, né? E a piora de doenças crônicas, como é o caso da dermatite atópica, né? A psoríase e o eczema. Tá? Então essas doenças vão meio que por água abaixo todo o tratamento que a pessoa estava fazendo. Porque no momento que ela tem essas doenças, isso são doenças crônicas, que ela só vai conseguir manter a pele saudável para evitar a piora dessas doenças. Mas no inverno costumam, então, incomodar bastante. Então, além e dizendo que a pele rachada não é só um desconforto, ela também é uma porta de entrada para muitas infecções. Então a gente começa falando também dos cabelos, que ficam mais opacos, né? Não tem muito brilho, quebram com mais facilidade, aumentam o frizz, especialmente incomodam as mulheres, né? O couro cabeludo pode descamar com essa questão do
3: dá mais caspa
4: do calor. Período, não? Dá mais caspa, sim, por vários motivos, né? Por essa proteção natural ser retirada, aí acaba secando muito mais fácil. Também às vezes fica úmido o cabelo, a pessoa não consegue secar completamente, demora mais para secar, e aí isso vai podendo criar fungos, né? Então é uma série de coisas aí que a gente deveria ter um cuidado bem maior, né, Alessandro? Nós aqui no Rio Grande do Sul, a gente vive o verão do Nordeste e o inverno do Polo Norte, sei lá, também não tanto, mas enfim, é um inverno bastante rigoroso, especialmente por as nossas casas, né, não serem tão programadas para o frio, como na maioria das vezes lugares como Argentina, Uruguai e tal, onde tem bastante frio, eles têm lá muita, até a calefação subsidiada pelo governo e tal. Então lá as construções elas são mais feitas para o frio. Então a gente aqui acaba tendo esse problema. Falando também das unhas, né, elas ficam mais fracas e quebradiças, descamam, crescem mais lentamente. Então o motivo é essa desidratação e o contato frequente com a água muito quente. Também os lábios, né? A gente costuma ver que o pessoal reclama bastante, ficam extremamente sensíveis, ressecam muito rápido, racham e sangram, tá? E ainda tem que cuidar para a gente não fazer de querer passar saliva. Isso piora a situação. Então, né, você querer dar uma umedecida ali nos lábios é pior. O ideal seria, no mínimo, né, uma manteiga de cacau ali, né? Ou se não, hoje em dia, esses protetores labiais, né, que já são específicos para hidratação.
3: O batom chega a ajudar ou não?
4: Ajuda, o batom ajuda, sim. Elas ficam mais protegidas pro batom. Claro que tem batons que são mais específicos para isso aí, mas com certeza auxilia. Tá? Os erros muito comuns no inverno, aqui recapitulando dos banhos quentes, obviamente eu já falei. Outra coisa é usar sabonete em excesso ou muito agressivo. Alessandro, todos...
3: Que seria um sabonete agressivo, amor?
4: Sabonete em barra. Tá? É em barra e com pouco ingredientes hidratantes e tal, né?
3: Melhor mas ser o líquido, então?
4: Em geral, todo sabonete em barra ele é mais abrasivo. Por mais que, né, seja lá o Dove que fala que hidrata a pele e tal, mas ele contém muita abrasividade para ser formulado, ele fica com um pH que não é favorável ao da pele. Então, se você tem pele sensível, o ideal era usar o mínimo, né, de sabonete e até usar um shampoo de bebê para lavar o corpo. Tá? Essa seria a indicação correta. Muitas vezes o pessoal não passa hidratante também, né? Que isso é errado, ou muitas vezes só quer cuidar do rosto, né? Só passa hidratante no rosto, isso é um erro. Muitas vezes bebe pouca água, né? Porque a hidratação ela também vem de dentro para fora.
3: Isso é fato, né? No inverno cai bastante o consumo d'água, né?
4: É, a gente acaba não sentindo sede, né, Alessandro? Se tu não te policia, tu vai tomar só um copo d'água junto com o teu almoço, né? O organismo aguenta bem isso aí. Mas o certo não é. Então, se você puder ingerir, né, pelo menos aí um meio litro de água de manhã, era bastante importante, com pequenos goles e dando uma forçadinha ali, porque auxilia em diversos aspectos, tanto a saúde interna quanto essa saúde externa aqui que hoje a gente está falando. Tá? Muitas vezes o pessoal esquece de passar os hidratantes nos pés, nos cotovelos e nos joelhos, que são partes bem críticas ali para a hidratação, né? São partes mais grossas, acabam sofrendo bastante com isso aí, tá? Bom, eu acho que mais ou menos seria isso aí, né, Alessandro? Eu recomendo muito o hidratante de ureia, 10% do nosso hidratante do Revitart. Tá? O Revitart é um produto que a gente tem exclusividade nas farmácias associadas e é um hidratante barato e bom. Por quê? Porque ele não tem perfume, ele não tem corante e ele tem ingredientes suaves, mas que realmente hidratam a pele. Então, cuida aí nesse inverno para te tomar mais água, cuidar com o banho muito quente, né? Usar o sabonete correto, tá? E passar um hidratante após o banho, tá? E recomendo muito esse da Revitart, ureia 10%, custa menos de R$30, se não me engano, R$28, mas que dura bastante, ele vem em 120 gramas e é um hidratante que lá em casa faz sucesso, a gente usa bastante. Eu tenho meus filhos que têm uma certa dificuldade de hidratação, especialmente nas pernas, acabam ficando com as pernas bastante ressecadas assim, então a gente acaba conseguindo controlar com esse produto aí.
3: Maravilha. Mauro, é para o pessoal agora que no inverno também a gente percebe muita gente assim com as mãos ressecadas, como tu comentou, vermelhas e até inchadas, né? Talvez até por causa dessa a questão da água, torneira, água quente e tudo mais. Passa também esse ou passa algum outro produto?
4: Isso, Alessandro, a gente chama das frieiras, né? As frieiras do inverno que não são fungos, tá? Às vezes o pessoal confunde frieira do pé com frieira da mão, vai ser fungo também. Não, a gente às vezes chama da mesma coisa, mas não são. É uma frieira de frio mesmo. Então, realmente passa por essa questão da falta de circulação de sangue. Algumas pessoas têm isso crônico, ficam com as mãos muito geladas a ponto de não conseguir mover direito as articulações dos dedos ali, né? E isso requer também a hidratação, mas manter a água, manter as mãos bastante quentes, assim, com luvas e tal, né? Evitar também água muito quente para tirar essa hidratação e tal, mas é também um problema essas frieiras aí no inverno. Inclusive, algumas pessoas têm que tomar medicamentos ali que são normalmente indicados para pressão, são indicados para melhorar a circulação dessas que sofrem muito com isso aí.
3: Tá certo. Mauro, um abraço, bom trabalho e até a semana que vem.
4: Eu que agradeço, desejo um ótimo dia a todos e até a próxima.
3: Mauro Mazzucchi trazendo para a gente as suas dicas de saúde aqui na programação do nosso Conectando. Agora, 8h42. Bom dia para você de rádio ligado com a gente na programação da Gazeta.
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2: Vendo, gente. 8h49.
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De bem com a vida com você, por aqui o nosso Conectado. Bom dia pra ti, na sintonia dos 92.9 do rádio. 92.9. Então, bom dia e agradecer demais o carinho e a companhia da Cláudia Lubizeto, pessoal lá em Saldanha Marinho, também na sintonia dos 92. Obrigado pelo carinho e pela audiência, uma excelente manhã. Bom dia também pro seu Jorge Barbosa, lá do bairro Floresta. Claro, seu Jorge, tá participando sim com a gente do sorteio aqui na programação. Boa sorte. Bom dia também para a Bárbara Barcarolo, também ligada com a gente aqui na programação. Tá toda manhã iniciando o trabalho na sintonia 92. Obrigado pelo carinho e pela companhia. Claro, Bárbara, tá no sorteio sim. Boa sorte para você. Bom dia para a dona Cladice Tirmen, bairro Oriental, né? Sempre na companhia da 92. Bom dia para a Cris, né? Cristiane Silva de Oliveira, também está na sintonia. Alô, Cris, beijão para você, tudo de bom. Bom dia também para o Magno Nunes, sempre na companhia do nosso Conectado também. Obrigado pelo carinho e pela audiência. Uma excelente manhã para todo mundo. Hoje tem os R$100 do Super Mix Supermercados, sorteio aqui na programação da Gazeta. Um abraço para a Laurici Carvalho, também na companhia lá no bairro Floresta. Valeu, valeu pela audiência. Vamos de mais som, gente. Já quase na reta final do nosso encontro hoje.

0: Léo Magalhães. Gente, agora faltando 4 minutos para as 9 horas da manhã. A temperatura está na casa dos 10 graus aqui por Carazinho. Ainda uma cerração, sol entre nuvens, na previsão de que a chuva chega já tarde. Mandar um abraço para a Adriane e o pessoal lá em Coqueiros do Sul, também na Companhia do 92. Obrigado pelo carinho e pela audiência, claro. Também concorrendo ao prêmio de hoje do Super Mix Supermercados. Bom dia para a Cris. A Cris também está ligada com a gente. Claro, Cris, concorrendo sim aos R$100 em vale compras do Super Mix. Boa sorte. Bom dia também para o pessoal que vai interagindo com a gente, né? Mandar um abraço aí para a Bruna, também está na sintonia. Pessoal lá no bairro São Sebastião, ela e o filho Enzo, né? Estão também ligados com a gente, claro, concorrendo também com a gente ao prêmio de hoje aqui na programação da Gazeta. Um abraço para a dona Vera Gonçalves, pessoal aí no bairro Glória, também na sintonia dos 92.9 do rádio. Uma excelente manhã. Bom dia para a Elizabeth Santos, pessoal do bairro Conceição. Alô, Elizabeth, beijão para você, uma excelente terça-feira. Bom dia também para a Monique, também tendo a companhia. Claro, Monique, também concorrendo com a gente ao prêmio de hoje do Super Mix. Gente, faltando agora 3 minutinhos para as 9 horas da manhã, vem chegando aí o colega Thiago Borges para comandar com você a máquina sonora dos 92.9 do rádio. E o nosso conectado nesta manhã de terça-feira vai ficando por aqui. Agradecendo demais o teu carinho e a tua companhia, a gente volta a se encontrar amanhã, naquele esquema, 6 da manhã. Feliz e contente, com Deus à frente sempre, sempre. Fiquem com Deus e que Nossa Senhora os proteja. Valeu, valeu pela sua audiência. Um abração também para Maria Eduarda, também está na sintonia. Claro, Maria Eduarda, concorrendo sim ao prêmio de hoje. Boa sorte para ti também, minha amiga. E vamos fechar o programa de hoje no embalo de...
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0: Zé Neto e Cristiano que marcam presença aqui na programação do 92.
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0: Bom dia, bem-vindos, bem-vindas a mais um Gazeta Play, manhã de terça-feira. E a gente chegou, hein? Final do mês. Começando o seu dia com muita música, muita informação, bate-papo com ouvinte. Bom demais estar com vocês em toda a nossa querida região, hoje dia 30 de junho. Então a gente está começando o seu dia a partir de agora com muita música boa e, claro, a sua participação no oferecimento de Pompeia, Schuster e Medeiros, Corsã e Egea, farmácias associadas em Carazinha Farmácias Glória e também no oferecimento de Passo Fundo Shopping. Mais uma manhã junto com vocês, depois do Conectado com Alessandro Tavares, o nosso dia 30 de junho está começando para a gente ficar juntos até o meio-dia. Eu vou ficar com vocês até uma, mas até o meio-dia no Gazeta Play, depois tem Gazeta News, chegando ao dia 181 do ano, praticamente agora sim na metade do ano, né? Faltando 184 para o final do ano. E a gente está com você no Dia Nacional do Bumba, meu boi! É. Hoje é dia do Fiscal Federal Agropecuário, Dia Internacional do Asteroide e hoje Dia Internacional do Profissional de Biotecnologia e Dia da Mídia Social. A partir de agora, todo mundo curtindo e programando a sua melhor companhia até o meio-dia, porque hoje a gente vem com um super presente de toda a terça-feira. 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E aí, bora concorrer esse cenzão em vale-compras do Super Mix Supermercados? Chega mais aqui na programação Música Boa. Com vocês até o meio-dia. Daqui a pouquinho, primeiros recados da galera. Afinal de contas, estamos junto e bem alto. Excelente manhã. Temperatura de 11 graus.

0: seu Brasil.
1: Obrigada, meus amores.
2: Obrigado.
3: Guilherme Benuto, aqui na programação da sua Gazeta FM 92.9. Essa é a nossa, essa é de Carazinho. 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Bom dia para todo mundo que está no trânsito. Tá aí pela 285, na 386, tá pelas ruas de Carazinho. Vai devagarzinho, né? Tá vendo aí bastante nebulosidade agora. Tem pista molhada, pista escorregadia, pouquinho de neblina ainda em alguns pontos aqui da nossa região. Tem movimento bastante acentuado na Avenida Flores da Cunha, esquina das ruas Alexandre da Mota, bastante movimento pela Pedro Vargas e também a Bernardo Paz, principais pontos aqui pelo centro de Carazinho. Bastante movimentação, né? Então, vai devagar, viu? Quem tá indo pela 285, movimento tranquilo até Saldanha Marinho, tem obras, tá? Tem informando aí que passou Saldanha Marinho, tem obras, tem Parisiga naquela região. Então se você tá pela 285, muita atenção. Também tem obras chegando em Santa Bárbara do Sul. Então, 285 bastante movimentado em obras, tanto Saldanha quanto Santa Bárbara. Direção a Passo Fundo tá de boa, não tá sendo informado obras. Tem bastante movimentação pela 386, mas não tem informação de obras em Tiúgo. Inclusive lá no nosso portal no gazeta670.com.br. Tem uma outra informação referente a obras, porque a CCR Via Sul está liberando hoje mais 10 quilômetros de duplicação na 386. E essa duplicação liberada, 10 quilômetros, com mais pistas duplas, mais segurança, é do quilômetro 252 ao 262, entre Fontoura, Xavier e Soledade. Bom demais, é? Esperamos aí o quanto antes a duplicação da rodovia 386. E bom se a gente pudesse ter a duplicação e investimentos em rodovias principais de todo o Brasil, né? Seremos só bairristas de querer essas duplicações aqui para o estado, mas o Brasil inteiro, né? Dando mais segurança viária a todos os nossos motoristas. São 9h21, bom dia! Deixa eu dar um recadinho para a galera que está aí nos acompanhando. 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Vai lá dar uma espiadinha, hein? 9h22, bom dia! Daqui a pouco os primeiros recados da galera valendo R$100 em vale compras do Super Mix.

0: Vamos nessa, o WhatsApp tá premiado hoje, terça-feira, R$100 e vale compras do Super Mix Supermercados. Manda aí, como é que tá a tua manhã de 11 graus de tempo nublado, previsão é de volta de chuva, hein? Bom dia, participar dos prêmios do Super Mix, a Dana Martins. Oi, Dana, bom dia pra vocês. Quem mais aqui, ó, bom dia, sempre ligadinha. Abraço pra... A Andréia, oi Andréia, bom dia pra você. Quem mais é aqui, ó, bom dia. Estamos ligados à programação. É o Yuri, isso. Valeu, Yuri. Bom dia, André Simões também tá curtindo a programação. Valeu, André. Abraço pra Érica. Bom dia pra Rose Maria Granville, que tá aí nos acompanhando. Oi, Rose Maria. Vera Correia. Seguinte, gente, hoje eu acho que eu não vou... Até eu vou fazer um teste aqui, mas o nosso... É, nosso sistema de áudios, ele tá falho, vamos ver.
1: Bom dia, também quero concorrer ao prêmio Supermix, Vera Correia Conceição.
0: Oi, Vera, agora tá certo? Tá certo, então ó, pelo menos o WhatsApp tá funcionando, viu? Bom dia, quero R$100, a Sônia Maria Cardoso no Bairro Oriental. Oi, Sônia. Jax Chin também tá participando aqui do sorteio, valeu, Jax. Oi pra Zenaide Costa. Do distrito de São Bento, seu Sebastião Pedroso. Fala, seu Sebastião. Bom dia, meu irmão. Como é que tá aí a turma de São Bento? Bom dia.
2: Bom dia.
0: Bom dia.
2: Quero concorrer com R$100 do Mercado Mix.
0: Claro que sim.
2: Erenilda Tati, do bairro Sassi.
0: Valeu, dona Erenilda. Um beijo pra senhora, viu? Sempre é um prazer tê-la aqui junto com a gente na programação. Daqui a pouquinho eu vou trazer ofertas maravilhosas do Super Mix. Quem mais? Quem mais? Bom dia! Abraço pro Ayrton. Bom dia pra Eliane. Bom dia! Lá de Não Me Toque. É o Adriano. Salve, Adriano! Pessoal lá em Não Me Toque, nos dando prazer da companhia. Tamo junto, meu irmão. Muito obrigado pela audiência. Quem mais? Bom dia, participar do sorteio. Abraço a todos. A Ana Lúcia Fabro, lá da Morguete. Oi, Ana Lúcia. Beijo pra você. Excelente manhã, viu? 9h30, daqui a pouquinho tem F5 atualizando as informações aqui na programação.
3: Bom dia, Thiagão.
0: Bom dia, Marcos. Beleza? Tudo certo, meu irmão?
3: Eu, Marco Silveira, do Bairro Floresta. Gostaria de participar do brinde
0: sorteio.
3: Do Supermix.
0: Claro.
3: Tá? E toca a música do Panda pra mim.
0: Panda, valeu. Mais um recadinho aí, Marcos.
3: O Panda, eu te seguro.
0: Eu te seguro.
3: Peço pra todos que estão na escuta e pra minha esposa. Tamo ligadão no programa aí.
0: Valeu, um abraço, Marcos. Abraço pra esposa aí. Eu te seguro do Panda. Claro que sim. Vamos nessa então, ó. Último recadinho. Bom dia. Querendo a música No Céu dos Teus... No Céu dos Braços Teus, de Paulo e Paulinho. É o Leonardo Gagliari. Oi, Leonardo. Bom dia, meu irmão. Bom dia. Oi pra Tatiane, pessoal do Economia, loja da praça. Valeu, um abraço pra vocês, viu?

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2: Bom dia!
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3: 9h34, atualizando as informações. Agora há pouco falamos do trânsito. Repetindo, o BR-285 com dois pontos de obras em Saldanha e Santa Bárbara do Sul. Tem Parisiga nas duas regiões. Também tem movimento bastante grande entre Fontoura Xavier e a região de Soledade, tá? Então vá devagarzinho, ali tem as obras de duplicação. Pelos principais portais de notícia, portal Gazeta 670.com.br. Brasil sofre no primeiro tempo, mas vira nos acréscimos e está nas oitavas de final da Copa do Mundo. Cine Laser de Passo Fundo. Do Passo Fundo Shopping terá sessão especial para o público do transtorno aspecto autista, com o filme Toy Story 5 hoje, às 19h30. Homem apresentado na delegacia, apontado por matar cão com golpes de facão em Carazinho. Caminhão furtado na Prefeitura de Lagoa dos Três Cantos foi recuperado ontem. Via Sul libera 10 quilômetros de duplicação da BR-386, entre Soledade e Fontoura Xavier. SMEC promove seminário de educação fiscal nesta terça. Portais de notícia pelo estado, pelo Brasil, pelo mundo afora. Seleção ganha casca ao virar na base da raça. Após delações frustradas, Vorcaro busca caminho para invalidar provas do seu telefone celular. Cientistas criam células de retina que conseguem reverter cegueira em testes com camundongos. O governo Trump faz contrato de US$500 bilhões sem licitação para obra na Casa Branca, diz jornal. Imagens de satélites apontam quase 60 mil prédios danificados após terremoto na Venezuela. São algumas informações do F5, você atualizando aqui na Gazeta FM. 9h36, bom dia, 12 graus a temperatura.

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2: 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São 9h40. Bom dia.
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1: Voltamos, 9h42, excelente manhã para você. 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

0: Dois Loucos de Amor. Que beleza, hein? Ainda teve Zé Neto e Cristiano de Paulo e Paulinho com o Marilinha. 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Bom dia para todo mundo que está aí nos acompanhando. 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Bom dia pra galera da Cooper. 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Ó, seguinte, estamos aqui com vocês até o meio-dia no oferecimento também de Super Mix Supermercados. 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Quer concorrer, manda aí. 991836300. Bom dia, Jéssica Kisman, também está participando aqui do sorteio. Pediu uma do Panda. Rodemos agora há pouco, né? Beleza, valeu, Jéssica. Abraço aí pro Sérgio Moraes. Bom dia para Maria Luísa. Quem mais aqui, ó? Bom dia para Angelita Vargas. Oi, Angelita. Excelente manhã para o Roger, que está concorrendo também esse cenzão em Vale Compras. Áurea e seu Oscar de Oliveira, bom dia, pessoal do Oriental. Terezinha, lá da Vila Rica, também está participando do cenzão, hein? Coisa boa! Bom dia, participar do sorteio é a Francine. Oi, turma da Benoit, tudo bem com vocês, queridos? Excelente manhã. Micheline também está participando. Bom dia pro Nicolas, salve Nicolas, excelente manhã, lá de Santo Antônio do Planalto, Antoniela, bom dia Antoniela, o Cláudio Miro Mariano também tá participando, e último recadinho aqui do bloco, vem de áudio, isso, bom dia, quem mais está participando?
1: Bom dia,
0: oi Solange.
1: Um abraço para todos vocês os que estão na escuta do programa. Um
0: abraço para você.
1: Eu gostaria de participar do sorteio.
0: Claro.
1: Compras de R$100 do Supermercado Mix. Obrigada. Solange Soares, do bairro Oriental. Gostaria de ouvir a música Oração para a Família. Como sempre, está bombando aqui no Oriental o volume do rádio.
0: Valeu, queridona! Daqui a pouquinho tem Vestiário Papo de Bola. Vamos falar do Brasil!
2: Brasil!
0: Que susto, hein, Brasil!

0: banda Bruni Tanner com Sabonete de Motel. Tá na hora de falar de Brasil, hein?
1: Brasil!
0: Vestiário Papo de Bola, Seleção, Copa do Mundo.
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3: É isso aí, chegando o nosso Vestiário Papo de Bola aqui na programação da Gazeta 92.9 para falar de Copa do Mundo, que teve gigantes que deram adeus. Primeiro foi da Alemanha, no jogo de ontem, depois de empatar por 1-1 no tempo normal e na prorrogação, a seleção alemã perdeu para o Paraguai por 4-3 nos pênaltis e foi eliminada. No final da noite, Holanda e Marrocos se enfrentaram, mais um jogo decidido nos pênaltis após 1-1 no tempo normal, o Marrocos empatando em cima da hora. O duelo foi para as penalidades e Marrocos venceu por 3-2, assim os marroquinos avançaram às oitavas de final e outro gigante foi pra casa. Copa do Mundo que segue hoje com grandes jogos. Às 14 horas temos Costa do Marfim e Noruega. Às 18 horas a França enfrenta a Suécia. E às 22 horas tem México e Equador. Esse foi o nosso Vestiário Papo de Bola. A qualquer momento de volta com mais informações.
0: Valeu, Davi! 10 e 11, hein? 10 e 3.
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0: Para o Ivanor Machado. Ivanor, alô, seu João Pedro e toda a família. Lisiane, do bairro Princesa, também está participando dos R$100 e vale compras do Super Mix Supermercados.
5: Bom dia, Genesi da Vila. Oi, Genesi. Participar do sorteio do Super Mix.
0: Claro, R$100 e vale compras hoje, hein?
6: Acho que...

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0: Dez e dez, bom dia! E aí, tudo certinho? Como é que vocês estão? Excelente manhã de terça-feira para todo mundo. 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Bom dia pra vocês. Excelente manhã. Bom dia, Elaide Vailate Machado, no centro de Carazinho, do bairro Sommer Paulo Holds, e a neta Laura. Bom dia.

Michel Teló, versão Metamorfose Ambulante. E ainda teve Eduardo Costa, hein? 10h17, bom dia! 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

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Que beleza! 10 e 18. 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Daqui a pouquinho tem mais recadinhos da turma no 991836300. Valendo hoje, sabe o quê? 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Então chega junto, 10h30 da manhã tem F5 da informação da previsão do tempo.

0: pelo ar. Vamos ler mais recados da galera? 991836300. Bom dia! Marlene de Souza, pessoal do bairro Pernambuco, seu Sérgio Luiz também está participando. Bom dia! O Adroaldo, um abraço, Adroaldo, excelente manhã. Quem mais aqui também tem o seu Hildo, isso? Bom dia!
1: Bom dia, Borges.
0: Bom dia!
1: Eu gostaria de participar do brinde da...
0: Super Mix?
1: Do Mix. E desejar para vocês um dia abençoado.
0: Amém! Valeu, um abraço, Hildo, obrigado pela audiência. Bom dia, Soleni do bairro São João, participando aqui do sorteio, pediu a Simone Mendes, vamos lá, vamos tocar Simone Mendes daqui a pouquinho na programação. Valeu, Soleni, bom dia para você. Bom dia, Jussara do bairro Oriental também está participando. Bom dia, Alessandra Pereira, pediu Gustavo Lima, valeu, Alessandra. Mali Britsky, o seu Wilson do bairro São Pedro. Bom dia. Franciele Dalcin. Wilson Schmitz também está participando do sorteio. Pessoal do bairro Fai. Renato Pires. Valeu, Renato. Bom dia para você. Excelente manhã.
2: Fátima da Costa Martins.
0: Oi, Fátima.
2: Moro na Vila Rica. Quero concorrer aos brindes.
0: Claro. Está participando. Nair Trautmann da Vila Rica. Valeu, Nair. Terezinha Estéreo, do bairro Oriental. Eloni Weber, da Oriental também, valeu.

0: Bom dia, participar de sorteio do Super Mix é a Sandra do Bairro Princesa. Oi, para a equipe do Menu do Car, participando do Vale Compras do Super Mix, a Adriana Nol. Valeu, Adriana. Bom dia. Suelen, que também está curtindo a programação. Valeu, Suelen. Ivonete Zanetti, valeu, querida. Bom dia, participar do sorteio do Super Mix e de música do Lua Santana. A Yara, oi Yara, bom dia pra você, excelente manhã. Último recadinho, vamos ver. Bom dia, galera que tá mandando áudio.
1: Oi. Oi, Alessandro, bom dia.
0: Bom dia, seu Frank.
1: Bom dia, Alessandro, tudo bem?
0: Tudo bem, aqui
1: na frente. É o Frank da Floresta. Eu quero participar do
0: Super Mix.
1: R$100
0: do mercado. Tá bom. Valeu, seu Frank, abraço pro senhor. O Alessandro vai das 6 às 9, né? Eu acho que o seu Frank mandou aqui. Não, mandou agora. Valeu, seu Frank. Abraço. Bom dia, Borges. Bom dia. A família Nhanha. Todo mundo ligadinho aqui na programação. Valeu, queridos. Bom dia pra vocês. Bom dia, Rosângela Pereira. Valeu, Rosângela. Daqui a pouquinho tem previsão do tempo.

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1: Vamos nessa, falar de previsão do tempo aqui na programação. 13 graus, essa é a temperatura. Máximas de 16 pela parte da tarde, com bastante aumento da nebulosidade. A gente está, na verdade, com bastante nebulosidade em todo o estado do Rio Grande do Sul. Só que vai aquecer um pouquinho ainda pela parte da tarde. E depois do aquecimento vem a instabilidade. Final da tarde temos chuvas, pancadas aqui pela região. Hoje o volume, ele não é tão alto, mas gira em torno dos 5 a 10 milímetros. Para amanhã o dia começa com bastante nebulosidade e a previsão é de chuvas da tarde, durante a tarde e durante a noite. E amanhã chove mais, pode ter aí volumes de até 50 milímetros aqui para a região norte. Mínima de 13, máxima 17. Quinta, mínima de 11, máxima de 12. Tempo nublado, possibilidade de garoão. E aí te prepara porque sexta-feira vai ser uma friaca danada. Previsão é de temperaturas próximas a zero ou até negativas aqui para a região. Mínima na casa de 0 a menos 1. Máximas de 10 graus para sexta. O dia começa com bastante nebulosidade. E a previsão é que o sol deve aparecer ao longo da sexta. Sábado, mínima de 5, máxima de 16. Tempo ensolarado. E no domingo, mínima de 11, máxima de 19. E o domingo deve ser de tempo firme, tempo seco de manhã. Bastante nuvens à tarde e pode voltar a ter chuvas rápidas pela parte da tarde. Semana que vem, de temperaturas bem baixas, mas já com tempo firme, tempo seco, por enquanto, é o que vai informando a previsão do tempo. 10h34, bom dia pra você!
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1: E o Momento Velharia de hoje destaca a cantora americana Madonna, que há 40 anos, lá em 1986, lançava o seu terceiro álbum de estúdio, denominado True Blue, com essa daqui que virou o carro-chefe, La Isla Bonita, pra gente recordar no Momento Velharia.

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2: 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Bom dia.
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De volta, são 10h42, temperatura de 13 graus. Bom dia para vocês que estão aí curtindo a programação em casa, no carro, no teu trabalho. Oi para Eliane Menezes, também está participando dos R$100 do Supermix Supermercados. Você tá na Gazeta FM. Vera Lúcia dos Santos, bom dia, Vera. Bom dia, Diogo. Também tá participando do Supermix. Ezequiel Magalhães, salve, meu irmão. Bom dia. Oi, Neuza, participando do sorteio também. Bom dia, Adriana Ambrós, R$100 do Supermix. Bom dia pra todo mundo.

Banda Barbarella. Só uma canção aqui na programação da sua Gazeta FM. São 10h49. Bom dia para todo mundo que está aí nos acompanhando. Temperatura de 13 graus na audiência da programação da sua Gazeta. 92.9, a número 1 de Carazinho. Bom dia!

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0: É nóis, rapaz, são 4 para as 11, daqui a pouquinho. 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

0: Marcos e Belucci, solteiro apaixonado. 11:02, bom dia. 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
0: Daqui a pouco mais recados dos ouvintes. Afinal de contas, hoje está valendo R$ 100 em vale-compras do Supermix Supermercados. Se você ainda não concorre, não está concorrendo, não mandou teu nomezinho, rapidinho, ainda dá tempo, né? Sorteio meio-dia e meia. Em instantes, vestiário

0: Kleber e Cauã, tô com pena de você. 11-7, vem aí, vestiário Papo de Bola e a especial Copa do Mundo.
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2: É isso aí, chegando o nosso vestiário Papo de Bola, trazendo informações, claro, de Copa do Mundo. Falando do jogo do Brasil, teve susto, teve muito drama e teve um alívio aí nessa segunda-feira lá em Houston. Aos 49 minutos do segundo tempo, Gabriel Martinelli, que recebeu de Bruno Guimarães dentro da área e virou o jogo. Brasil que venceu o Japão por 2-1 com gols de Casemiro e de Martinelli, com Sano abrindo o placar da primeira etapa e avançou para as oitavas de final. Brasil que venceu o Japão por 2-1 com gols de Casemiro e Gabriel Martinelli, com Sano abrindo o placar da primeira etapa. Brasil que avançou para as oitavas de final da Copa do Mundo de 2026. Seleção que virou o jogo para cima do Japão e agora avança em busca do sonho do hexacampeonato. Brasil que agora enfrenta o vencedor da partida disputada nessa terça-feira entre Costa do Marfim e Noruega pelas oitavas de final. Próximo jogo da fase está marcado para domingo às 17 horas lá em Nova Jersey, nos Estados Unidos. Destaque do nosso vestiário Papo de Bola. Qualquer momento, de volta com mais informações.
0: Valeu, abraço Davi, muito obrigado.
3: Brasil!
0: Vai Brasil! 11-9.

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4: Onze e 16, bom dia. 13 graus, essa é a temperatura. 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
4: A número 1, oi pra Juliano dos Santos. Oi pra Marlene Canzi, também tá concorrendo aos R$100 do Super Mix. Fabiano, salve Fabiano, boa semana. Bom dia pra Vandeleia Ranzo Ruese, oi Vandeleia. Ligadinho na programação, Luciano Gerlach, tamo junto, meu irmão. Bom dia pra Eusinap da Vila Rica, participar dos R$100 do Super Mix. E último recadinho, Ezequiel do bairro Santo Antônio, bom dia.

0: Banda Eva, aqui na programação da Gazeta FM. Bom dia. Temperatura de 13 graus. Uma baita manhã para todo mundo que tá aí acompanhando a gente em casa, no carro, no teu trabalho, porque hoje é terça-feira e dia de trazer ofertas incríveis, sabe de quem? 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Programação junto com você, numa boa, esse é o Gazeta Play e a gente segue no oferecimento de Pompeia. 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E agora, tá na hora de atualizar o nosso WhatsApp premiado, que tá valendo super prêmio de R$ 100 em vale-compras do Super Mix, porque hoje tem, hein?
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0: WhatsApp premiado, R$100 e vale compras, Super Mix Supermercados, manda aí! E o teu recadinho? Pode valer 100zão pra você gastar como quiser hoje lá, hein? Bom dia pra Simone Pedroso, também tá participando. Oi pra Cassiane, oi Cassiane. Bom dia, Thiago, bom dia. Manda um abraço pras meninas do Crediário da Benoite, estamos ligados à programação. Querendo ouvir aí um Zezé e Luciano, valeu! Um abraço, meninas do Crediário da Benoite. Excelente manhã, viu? É coisa boa estar com vocês aqui na programação. Valeu! Bom dia! É a Tati querendo participar do sorteio. Oi, Tati. Abraço pra você. Rolê esse som antes, né, queridona? Abraço! Muito obrigado pela audiência. Bom dia, Delanir Dapper, participar do sorteio e pediu Raça Negra. Boa pedida. Vamos rolar daqui a pouquinho Raça Negra na programação. Valeu, Delanir. Bom dia, o Christian de Lima, lá de São Bento. Alô, Christian. Júlio de Lima Silva, lá do Distrito de São Bento. Muito obrigado pela audiência. Eliane Polidoro também está concorrendo aos R$100 do Supermix Supermercados. Bom demais. Quem mais? Bom dia. Participar do sorteio é a Daniela de Camargo, da Vila Rica. Oi, Dani. Bom dia. Do bairro Princesa, Kemily Couto. Oi, Kemily. Bom dia. Quem mais? Bom dia. Participar do sorteio é a Marne Oliveira. Oi, Marne. Abraço. Michele também está participando aqui do sorteio do Supermix. Valeu, Michele. Adriana do Centro de Carazinho. Querendo escutar uma Marília Mendonça. Valeu. Abraço. Valeu, queridona. Adriana de Souza. José Carlos Nissel da Borghetti também está participando. Franciele Polidoro participando por aqui. Valeu, Fran. Abraço para vocês. Quem mais? Bom dia. Bom dia.
1: Bom dia.
0: Bom dia.
1: Eu, José, aqui do Bairro Pai.
0: Fala, seu José.
1: Quero participar do sorteio do Supermix.
0: Valeu. Abraço, seu José. Muito obrigado pela audiência, pela companhia. 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No bairro Santo Antônio também está participando por aqui a Suane. Oi, Suane. Bom dia, Marcos de Souza, do bairro Oriental, também está participando. Valeu, Marcos. Bom dia, Carol Santos, lá do bairro Floresta, participar do sorteio do Supermix. Valeu, Carol. Beijão para você. Evani Santos também está participando. Valeu, querida. Beijo. Quem mais?
2: Bom dia, meus amigos. Bom dia. Aqui é Loreci. Oi, gostaria Loreci de participar dos... no prêmio.
0: Claro.
2: Um sorteio que tem na
0: isso, Super do Supermix. Valeu, querida. Bom dia. A Fran lá da Borghetti também tá participando, mandando um abraço para as meninas do restaurante Companhia do Sabor. Oi, meninas. Beijo para vocês, hein? Valeu. Bom dia, Milena Rosa também tá participando. Valeu, Milena. E último recadinho, Regina Helena do bairro Oriental. Em instantes, em muitos outros recados aqui na programação. Bom dia para você. Uma baita terça.

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1: Vamos nessa, vamos girando a informação, começar pelo trânsito. A gente tem aí um movimento tranquilo aqui pela Avenida Flores da Cunha. Pouquinho de movimentação na Flores da Cunha, no famoso bigode do prefeito agora, né? Vamos ver se segue em obras. Temos obras informadas na região de Saldanha Marinho e Santa Bárbara do Sul, tem Parisiga, tem bastante movimento naquela região. Então vai devagarzinho. Lá no portal Gazeta, Corsair Gen explica que obra na Itararé com Jax Loz é implantação de 900 metros de rede de coleta e tratamento de esgoto. Polícia Federal cumpre mandados em Boa Vista das Missões, Jaboticaba e Palmeira das Missões em ação contra contrabando de agrotóxicos. Corpo de Bombeiros Militar abre quartel para a Semana de Prevenção e celebra Dia do Bombeiro no dia 2 de julho. São algumas informações do portal Gazeta 670.com.br. Pelo estado, pelo Brasil, pelo mundo. Brasil ganha 9.215 novos milionários de 2025 e segue entre os países mais desiguais do mundo. Prazo para alistamento militar obrigatório termina hoje, terça-feira. Presidente do Paraguai decreta feriado nacional após a vitória histórica sobre a Alemanha na Copa do Mundo. Caixa conclui o pagamento da parcela de junho do programa do Bolsa Família. E Noruega e Costa do Marfim definem hoje quem será o adversário nas oitavas de final da Copa do Mundo e enfrentarão o Brasil. E para finalizar, Mega Sena, que pode pagar 23 milhões de reais nesta terça. São algumas informações dos principais portais de notícia pelo estado, pelo Brasil, pelo mundo, nessa manhã de terça-feira, para você que tá aí curtindo o nosso Gazeta Play.
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1: Uhul! 13.8, essa é a temperatura. Valeu. Antes, intervalinho, Marilinha. Valeu.

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2: Reta final aqui do nosso Gazeta Play de hoje, 15 minutos para o meio-dia. 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Deixa eu mandar abraços aí pra galera. Malice Krieger, do bairro São João. Bom dia. Oi, pessoal, pediu Traiavé, Elisete ou Elisete. Oi, bom dia. Pro Josemar Ribeiro, que é o filho, Enzo Miguel, a esposa Bruna, também estão concorrendo ao sorteio do Super Mix. Bom dia, Érica Silva. Oi, Érica, abraço para você. E último recadinho, a Zélia Souza da Borghetti. Bom dia.
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Vamos nessa! São 7 minutos para o meio-dia, temperatura de 14 graus. Vamos tentar atualizar o máximo de recados agora. Lembrando que o sorteio é meio-dia e meia. R$100 vale compras do Super Mix Supermercados. Então, se porventura a gente não leu o teu recadinho agora, ao longo do início da tarde a gente vai ler. E você vai estar concorrendo, só não vou conseguir mais rodar áudios agora, tá? Abraço pro seu Nelson lá no Pai Florença, que tá nos acompanhando. Valeu, seu Nelson. Wanda Trisotto, oi, Wanda. Nadir Nissel, lá da Borghetti também. Maria Zaida Matos, lá de Santo Antônio do Planalto. Liara Ferreira, do bairro Glória. Shaimon, também tá participando, pessoal lá do bairro Conceição. Rômulo Kliman, salve Rômulo, muito obrigado pela audiência, valeu, abraço irmão. Jaime Camargo, valeu Jaime, abraço pra Dona Maria. Vera Lúcia dos Santos, oi Vera, oi participar do sorteio, Elaine, oi Elaine. André de Quadros, também tá participando do Super Mix. Marta, do bairro Glória, valeu Marta. Oi, abençoada terça-feira, quero participar do sorteio. A Silvana Dalpisol, do bairro Conceição. Aline Alves, do Distrito do Céu, valeu Aline. Silvana Conrad. Helena Alfe. Oi, bom dia. Participar do sorteio do prêmio. É Elis, oi Elis, bom dia. Excelente manhã pra você, viu? Deixa eu ver aqui. Pra trazer mais informações dos recados. Josemar, isso, oi Josemar. Bom dia pra Maria do bairro Alvorada. Elza, dona Elza, bom dia. Luana Carvalho, Enzo Cardoso, Luiz Cardoso. Pessoal do bairro São Sebastião, valeu turma do São Sebastião. Bom dia Maria Lúcia, do bairro Braganholo. O Cristiano da Vila Rica. A Mara, abençoada terça-feira, valeu Mara. Oi para Noeli Gomes, do bairro Ípica, Marilene Ferreira. Valeu, Marilene, abraço. Antônia, do bairro Santa Terezinha. Olívia Terezinha Severo, do bairro Conceição. Evelyn Alves, oi Evelyn, abraço para você. Fátima Correia, oi Fátima. A Simone tá pedindo música, valeu Simone. Vitória Eduarda, o Vintasse aqui da programação, valeu querida. Abraço pra Cristina Der, Eduardo Correia, Gabriele e Adilson, tá todo mundo concorrendo. Cassandra da Vila Rica também, valeu Cassandra. Oi pra Simone, oi Simone Lauerman, isso, valeu Simone. Márcio da Luz, o Wi-Fi, Tatiele, oi Tati, abraço pra você. Janaína Oliveira, do bairro Oriental, valeu Jana. Silei Quadros também, Nadir Dapper. Bom dia para Ides Jaques, de Almirante Tamandaré do Sul. Oi, dona Ides, beijo pra senhora, viu? Muito obrigado. Abraço pro Alemão. Bom dia pra Margarida Florão, também tá participando. Oi para Débora, oi Débora. Um abraço pra Janete Prestes, oi Janete. Dona Gessi, do bairro Alvorada. Tati Weber também tá participando. Bom dia pro Diogo, salve Diogo. A Mayara Gonçalves também tá participando aqui do brinde. Muitos recadinhos, hein? Vou ficar devendo alguns. São 3 minutos pra o meio-dia. Instantes, a gente volta pra fechar tudo.

Muito bem, meio-dia em ponto, temperatura agora de 14 graus na saideira de hoje por aqui. Muito bem, deixa eu dar um recadinho do governo do estado para a gente fechar. 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Fechando por aqui o nosso Gazeta Play de hoje, agradecendo aos nossos patrocinadores, que é Pompeia, Super Liquida Pompeia, produtos remarcados com preços imperdíveis. 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Meio-dia e 2, daqui a pouquinho vem chegando a Oração do Dia com o Padre Matheus Daniele e eu volto daqui a pouco com mais recados do ouvinte, claro. Tem música e informação. Valeu, turma! Em instantes tem Gazeta News.

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1: Olá, ouvintes! Vou dizer uma coisa pra vocês. Terminou o mês 6. Hoje é o último dia. Mas olha só que coisa boa. Metade já se foi. Falta só mais metadinha pro 2026. E aí? E aquela listinha lá das prioridades do ano? Tá tudo ok? Já tá tudo quase cumprido? É, fazendo exercício, voltou pra academia, emagreceu, tá tomando mais água, sendo menos chato, reclamando menos coisa. Ai, que bom que já, olha, em 6 meses já tá quase convertido. Só que não. Ai, meu Deus do céu. Vamos ao evangelho do dia. Naquele tempo, Jesus entrou na barca e seus discípulos o acompanharam. E eis que houve uma grande tempestade do mar, de modo que a barca estava sendo encoberta pelas ondas. Jesus, porém, dormia. Os discípulos então aproximaram-se e acordaram Jesus: Senhor, salva-nos, pois estamos perecendo. E Jesus então vai dizer: Por que tendes tanto medo, homens fracos na fé? Então, levantando-se, ameaçou os ventos e o mar, e se fez uma grande calmaria. Os homens ficaram admirados e diziam: Quem é este que até os ventos e o mar obedecem? Então a gente vai acompanhando nesse evangelho que o barco é a igreja, o mar é o mundo. E Jesus é aquele que tem a capacidade, a possibilidade de nos acalmar diante do mundo, dos problemas desconhecidos do mundo. E quanto mais a gente se assusta e se apavora, menos a gente consegue resolver o problema. Quanto mais os discípulos estavam apavorados, menos eles sabiam o que fazer no barco em alto mar. Nós também, quanto mais apavorados ficamos, quanto mais medo diante das circunstâncias nós temos, menos a gente consegue resolver. Basta ver aí o pessoal com a questão da tecnologia, né? Meu Deus, aconteceu uma coisa, apertou no lugar errado, e daí o que eu fiz? E daí já não vê a hora das crianças chegar em casa para perguntar o que foi que eu fiz, onde foi que eu apertei, o que eu fiz aqui, porque começa a aparecer o pavor, né? E o medo. Mas eu já te disse, é simples, é só fazer assim. Ai, mas eu achei que eu tinha feito uma coisa muito errada. E na verdade, só o celular tinha se apagado. Mas aí o medo, a insegurança, né, que se tem diante da tecnologia, deixa a pessoa apavorada. Então, isso na época de Jesus foi com o mar, né? Quanto mais os discípulos estavam preocupados com as coisas do mundo, mais eles estavam amedrontados e menos eles estavam conseguindo confiar. E Jesus é aquele que, né, puxa os discípulos para a confiança. Então, um ótimo dia a todos, good vibes e good bênçãos, com muita fé, em nome do Pai, do Filho e do Espírito Santo. Amém.
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1: Vem aí o Gazeta News. Bom início de tarde para você.

Está no ar o nosso Gazeta News, música e informação até a uma hora da tarde, dando aquela espiadinha no trânsito para você que está aí pelas ruas da cidade de Carazinho, também pela nossa região. Movimento bastante grande na Avenida Flores da Cunha, em alguns pontos, como por exemplo Antônio José Barletti, Bernardo Paz, Pedro Vargas, Alexandre da Mota. Bastante movimentação na Venâncio Aires agora, hein? Prince, nos dois sentidos, tá? Em direção à Pátria e também em direção à Caixa Econômica Federal. Movimento no Bigode do Prefeito também. Então vá devagarzinho pela Avenida Flores da Cunha. Tem obras, vamos ver aqui, tem obras ainda em Saldanha Marinho. Tem Parisiga na região de Saldanha e tem Parisiga na região de Santa Bárbara do Sul. Direção a Passo Fundo, não temos obras. Mas teve a informação agora há pouco de carro parado sobre a pista. Vamos ver aonde. Pouco depois ali da Fazenda Compostela, tem as obras em frente à fazenda ali de acesso, né? Está relatando ali pelo menos dois veículos parados sobre a pista. Mas não tem trânsito parado. Região, direção a Tiúgo, tem Parisiga agora em Tiúgo, tá? Tem muita movimentação. Direção a Soledade, tem informação de obras na pista. Chegando em Soledade. Soledade até Fontoura Xavier. Hoje de manhã cedo foram liberados a duplicação da BR-386. Soledade Fontoura ou Fontoura Soledade, tá? Então, para você que está transitando, bastante atenção, mas as obras teriam sido liberadas naquela região. Bom início de tarde para todo mundo. Vá devagarzinho e em instantes tem previsão do tempo e os informes econômicos e o agronegócio.

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1: 14 graus, essa é a temperatura. Previsão de tempo fechado, tempo nublado e provável instabilidade no final da tarde, início da noite. Volumes não são altos, tá? Mas eles podem chegar a seus 5 milímetros hoje. Amanhã tem mais chuva e aí maior quantidade. Da tarde para a noite, principalmente, pode chover até 50 milímetros. O dia começa com o tempo nublado, mínima de 13 amanhã, máxima de 17. E aí se prepara porque vem a queda na temperatura entre quinta e sexta. Quinta mínima de 11, máxima de 12. Previsão é de garoa ainda. E sexta-feira a temperatura pode chegar a 0 a menos 1 aqui na nossa região. Mínimas então, menos 1 pode chegar na região, com máxima de 10 na sexta. Sábado mínima de 5, máxima de 17 graus. Previsão de sol. A sexta-feira à tarde já tem sol entre nuvens. Sábado, dia começa com nebulosidade, mas sol aparece. Domingo, dia de sol de manhã cedo, nebulosidade. E aí vem a instabilidade da tarde para a noite. De domingo, com mínimas de 11, máxima de 18. E a semana que vem, de tempo nublado, com temperaturas na casa dos 5, a maioria dos dias, né? Segunda-feira que faz 10, mínima de 9, melhor dizendo. Mas depois ali sempre na casa dos 5, 6 graus de mínima e não devem passar pelo menos até a metade da semana que vem, máximas de 14. Vamos falar de mercado financeiro. A cotação agora atualizada, meio-dia e 20. A Ibovespa queda 0,98%, 171.503 pontos. Dólar comercial 5,17, euro comercial 5,91. Na cotação do agronegócio, tivemos agora milho saca 60 quilos, é o preço médio, tá? R$ 58,00. Soja 60 quilos a 117. E o trigo grão nacional 60 quilos a R$ 70,00. Tivemos uma melhora nos preços do milho e do trigo do início de semana. Então a 117 estava 69 semana passada o trigo, né? E 116 o soja. Hoje 70 o trigo e 117 a soja, mantendo-se estável. O milho saca 60 quilos. Meio-dia 24, em instantes a gente fala de destaques do Portal Gazeta e mais os últimos recados de quem está participando e concorrendo a um Pix. É um Pixão, né? É como se fosse um Pix, é um vale-compras e R$100 para você gastar como quiser lá no Super Mix Supermercados, tá bom? Bom dia! Bom início de tarde para todo mundo. Oi, a Aline Jurkiewicz do bairro Oriental, Cláudio do bairro Santa Terezinha, a Mali Lorenzon do centro aqui de Carazinho, a Simone do bairro Oriental, a Adriane também da Oriental. Abraço para a Sinara Nunes do bairro Conceição e também Iris Moraes da Avenida São Bento.

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4: Meio dia 28. Destaques do portal Gazeta670.com.br. Brasil sofre no primeiro tempo, mas vira nos acréscimos e bate o Japão por 2-1. Corsã Egea explica que obra na Itararé com Jacques Loza, implantação de 900 metros de redes e coleta e tratamento de esgoto. Corpo de Bombeiros de Carazinho abre quartel para a Semana de Prevenção e celebra Dia do Bombeiro no dia 2 de julho. Tem uma matéria bem bacana. Atenção, papais e mamães. E todo mundo, porque o Cine Laser de Passo Fundo, lá no Passo Fundo Shopping, estará realizando uma sessão azul. É uma iniciativa hoje, terça-feira, de inclusão às pessoas com transtorno do espectro autista nas salas de cinemas de todo o Brasil. E a programação conta com a exibição do Toy Story 5, é o quinto filme da franquia. E o que que acontece hoje? A exibição leva à tela esse capítulo com uma experiência mais acolhedora e confortável para o público. Tá? Então, os ingressos podem ser adquiridos já e você fazer essa experiência bem bacana, adaptada com a iluminação, adaptada com a questão do acesso, a sonorização reduzida, lá no Passo Fundo Shopping. Meio-dia 30. Fazer o seguinte, deixa eu ler os últimos recadinhos. Fechando então, prometi participações até meio-dia 30, né? A Cláudia Alnock também está participando. Joselito Xavier. Abraço para Bruna Silva. O William Rodrigues. Renato Oliveira e o Nicolas Bueno. Oi para Sol, valeu. Um abraço para você, Sol. A Tarci Lima. Terezinha Pagnussati. Cristian Santos também está participando aqui do sorteio R$100 de Supermix. Nadir Schisler. Aline de Melo, do bairro Oriental. Valeu, Aline. Ademir Ramos também está participando. Oi, participar do sorteio. A Pamela, do bairro Central. Abraço, valeu, Pamela. Oi aqui para Pietra Nicole dos Santos. Michel, do bairro Oriental. E último recado para o Pedro. Tá participando aqui do sorteio, mandando um abraço pra mãe Adriana, pra mãe Alice, abraço e pra vó também, né, que tá aí nos acompanhando. Abraço pro pai Michel e pro vô Pacheco. Muito obrigado pela companhia e pela audiência. Enquanto a gente vai fazer o sorteio, segurança pública é o destaque com o Davi Pereira.
5: Olá, Thiago, boa tarde pra você. Chegando informações de polícia aqui na programação, e a Polícia Federal de Jaguarão deflagrou nessa terça-feira a Operação Solo Puro para desarticular uma organização especializada na entrada e na comercialização de agrotóxicos proibidos aqui no Brasil. Ação que contou com 8 mandados de busca e apreensão. 7 nas cidades sul-riograndenses de Boa Vista das Missões, Jaboticaba e Palmeira das Missões e 1 em Santa Helena, no Paraná. Por determinação da Justiça Federal de Rio Grande, foram bloqueados até R$12 milhões em contas dos investigados. Também houve o sequestro de bens móveis e imóveis e a aplicação de 9 medidas cautelares diversas da prisão. Inquérito policial foi instaurado a partir da prisão em flagrante de 2 integrantes do grupo em 2022 na cidade de Jaguarão, fronteira com Uruguai, durante a ação da Brigada Militar. Na ocasião, foram apreendidos rádios comunicadores, facas, armas de fogo e uma carga de agrotóxicos proibidos no país. A análise dos celulares apreendidos indicou a existência de uma organização criminosa voltada ao contrabando de agrotóxicos pelas fronteiras com Uruguai, Argentina e Paraguai. As apurações também demonstraram que o grupo continuou atuando mesmo após as prisões. Entre os produtos contrabandeados está o Paraquá, herbicida proibido no Brasil pela Anvisa devido aos riscos à saúde. Investigados poderão responder pelos crimes de contrabando, organização criminosa e lavagem de dinheiro, sem prejuízo de outros delitos que vierem a ser identificados no curso das apurações. Também destaque aqui na cidade de Carazinho, Brigada Militar que apresentou no plantão da Delegacia de Pronto Atendimento de Carazinho nessa segunda, um homem de 71 anos, morador do bairro São Sebastião, apontado como autor da morte de um cão na noite de domingo a golpes de facão. A Brigada Militar teria sido acionada por agentes da causa animal do município. De acordo com o relato, o homem teria chegado embriagado em casa e com golpes de facão atingiu a cabeça do animal várias vezes. Suspeito que foi conduzido conduzido à delegacia para o registro da ocorrência e deverá responder por crime de maus-tratos a animais. Considerando o período que se passou entre a agressão e a apresentação do indivíduo na delegacia, ele não teria ficado preso, pois já não cumpria-se os requisitos para a prisão em flagrante. São informações de segurança pública. Até mais.
4: Obrigado, Davi Pereira, pelas informações. Meio-dia 33. E quem se deu bem aqui no prêmio de hoje dos R$100 do Super Mix? 35,17 o final para a dona Marilene Ferreira. Oi, dona Marilene, parabéns, hein? Levou R$100 de vale-compras do Super Mix.
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2: 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Meio dia 38.
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2: Estamos de volta.
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2: Desde 40, temperatura de 14 graus. Vou trazer algumas informações aqui para você. Porque o prazo para alistamento militar obrigatório termina hoje. Então, jovens do sexo masculino que completam 18 anos em 2026 realizam hoje o último dia para o alistamento militar. Mulheres da mesma idade que desejam ingressar nas Forças Armadas também podem se alistar voluntariamente até a data de hoje. Para se alistar, é preciso ter cadastro na plataforma de serviços digitais do governo federal, o gov.br, e se inscrever no site alistamento online. Se tiver, não tiver acesso à internet, pode ir até a junta do serviço militar da sua cidade e o processo é tudo garantido. Outra informação para hoje é da Mega Sena, né? Concurso 3025 da Mega Sena pode pagar R$23 milhões hoje, terça, sorteio às 21 horas no horário de Brasília. Apostas custam R$ 6. Se um apostador fatura o prêmio principal sozinho e aplicar o dinheiro na poupança comum, recebe no primeiro mês R$ 155 mil. Isso é uma poupança, né? Sábado não teve ganhador e os números sorteados foram 13, 39, 42, 44, 47, 49. Seguindo com você, meio dia 42, em instantes a gente fala de esportes na programação.

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1: Vamos falar de esportes. Davi Pereira e as informações das últimas horas.
2: Olá, Thiago, novamente por aqui com informações de esporte. Começo hoje falando do Internacional, porque o futuro de Rafael Borré toma corpo. Inter e River Plate avançam nas tratativas para venda do atacante que aceitou reduzir salário para retornar ao clube. Os gaúchos, no entanto, ainda tentam aumentar o valor da negociação. Inter que não fecha as portas para a saída de Borré, pelo contrário, em delicada situação financeira, vê com bons olhos a venda desde que atinja os valores considerados mínimos. Além de receber pela venda, o Inter teria um alívio na folha salarial em caso de acerto. Borré que conta com um dos principais vencimentos do Beira-Rio e tem contrato até o final de 2028. As partes que trabalham para encontrar um denominador em comum. E falo também do Grêmio, que acertou a contratação de Matheus Nascimento, do Botafogo. Centroavante estava emprestado ao Los Angeles Galaxy até o final de junho e tem contrato com o clube carioca até o final de dezembro deste ano. O Botafogo deve rescindir com o atleta para que ele assine com o Grêmio e pretende ficar com uma porcentagem dos direitos econômicos. Ele que tem 22 anos é formado pelo Fogão, clube no qual trabalhou com o técnico Luiz Castro lá em 2023. Ele estava nos Estados Unidos desde março de 2025 após não ter oportunidades aqui no Brasil. Pelo Galaxy, foram 38 jogos com 7 gols e 3 assistências ao todo. Previsão é que o jogador desembarque em Porto Alegre nesta terça-feira. Matheus Nascimento, que chega para reforçar o setor que recentemente foi desfalcado pela venda de André Henrique ao Göztepe da Turquia. São informações de esporte aqui na programação. Até mais.
1: Até mais. Muito obrigado, Davi Pereira, pelas informações do esporte aqui na programação. Vamos ficar de olho, hein, nesse adversário hoje, né? E aí, será que vai ser Costa do Marfim ou a Noruega, o adversário da seleção brasileira? 14h, né? E repetindo aí as informações, França e Suécia, baita jogo hoje às 18h no horário de Brasília. E às 22h tem México e Equador. Agradeceu o Paraguai, né, ontem. Rapaz do céu. Nos pênaltis, eliminando a Alemanha. Ó, 11 minutos para 13h, temperatura de 14,5. Previsão é de chuvas aí durante o final da tarde e início da noite de hoje. Então, se você vai no trânsito aí, tá devagarzinho, tá de boa, tá, vai devagar, com muita atenção. Deixando as saideiras por aqui.
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0: Mr. President, Coco Jumbo, sucesso de 1996, pra desbloquear sua memória aqui, ó, no...
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Dois dos grandes hinos do nosso rock gaúcho, Amigo Punk com Graforreia Xilarmônica e Sob um Céu de Blues com Cascaveletes. 2:03, fechando muito bem o nosso Velharia, primeira edição, desde a 1 da tarde, desbloqueando a sua memória com a força de GP Pneus, que agora é Pneu Store, unindo atendimento especializado com as condições, né, do maior e-commerce de pneus da América Latina. 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Mais velharia, às 18 horas, o melhor do flashback em 2 edições na Gazeta, a 1 e às 6 da tarde. Depois do intervalo, tem Mistura Fina e as músicas que estão fazendo o maior sucesso no Brasil e no mundo.

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2: Gazeta FM, a hora certa. 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
1: Eu queria que vocês fizessem muito barulho pra nossa back vocal, Dani Lemos. Alô, Dani.
2: Maravilhosa.
1: Ó, ela vai ensinar uma dancinha pra vocês muito fácil agora. É nível 1 do TikTok, é muito fácil, é muito fácil.

quando toca essa vinhetinha, você sabe, né? É hora de dar presente pra galera aqui na programação da 92.9. E o presente de hoje, aliás, são dois. Dois ingressos para o stand-up comedy do humorista Augusto Boech. É isso mesmo, stand-up Chegamos Que Tá Louco, chegando em Carazinho nesta sexta-feira, 3 de julho, às 8 da noite, na Beer Site. E claro que a Gazeta FM não deixaria você de fora, né, do stand-up do humorista Augusto Boech. Fenômeno do humor gaúcho que vai estar em Carazinho nesta sexta-feira, 20 horas, na Beer Site Eventos. E aí, tá afim de concorrer? Vou estar liberando duas cortesias então. Dois ouvintes vão se dar bem lá no final do Mistura Fina. Cada um vai levar aí um ingresso na faixa pra curtir, pra dar risada com stand-up comedy Chegamos Que Tá Louco. Sexta-feira tem o humorista Augusto Boech na Beer Site e tu vai, claro, com a sua Gazeta FM. Quer concorrer? Manda aí nome completo, bairro, já pede um som aqui na tarde do Mistura Fina e boa sorte. 991836300. Hoje tenho dois ingressos para o stand-up do humorista Augusto Boech nesta sexta em Carazinho. Vamos!

2h34, tá na Gazeta FM 92.9. Essa é nossa, essa é a Rádio de Carazinho. 2h34, 17 graus de temperatura. Fechando aí mais um bloco de sons dentro do nosso Mistura Fina com a boiadeira Ana Castela. Olha onde eu tô. E aí, já pediu a sua hoje aqui na Gazeta? Ainda não? Então aproveita para fazer a tua sugestão musical no nosso WhatsApp e ainda concorrer a 2 ingressos para o stand-up comedy do humorista Augusto Boeche. É próxima sexta-feira, 3 de julho, às 20 horas, na Beer Site. Tem o stand-up Chegamos Que Tá Louco. Augusto Boeche em Carazinho nesta sexta. E tu vai como convidado especial aqui da Gazeta FM. O que achou? Tá a fim de concorrer a ingressos? Então manda aí, nome completo, bairro, como eu falei. Já programa a sua música preferida pra gente curtir juntos aqui na tarde do Mistura Fina. Tem música, tem prêmios e também tem informações.

Bora dar aquele F5 aí na sua tarde de terça-feira, hoje 30 de junho de 2026, e deixar você bem atualizado com os destaques dos principais portais de notícias. Às vésperas de novo tarifaço de Trump,

0: Lula sugere Pix como modelo a ser compartilhado entre países do Mercosul. Brasil deve apresentar defesa ao governo dos Estados Unidos antes da audiência pública e definição final das sanções em 15 de junho. Bombeiros e policiais buscam corpos da família Aguiar em Canoas após denúncia anônima. Trabalhos tiveram início na manhã desta terça-feira na estrada do Paquetá, em Canoas. Celular nas escolas. 92% das instituições já restringem aí o uso dos aparelhos pelos alunos. Dados foram divulgados pelo MEC nesta terça-feira. A legislação contribuiu aí para a maior concentração dos estudantes, apontam gestores. E ainda, Plano Safra 2026-2027 disponibiliza R$ 525 bilhões de reais ao agronegócio. O programa visa aí fortalecer o setor agropecuário brasileiro e foi lançado nesta terça-feira pelo governo federal. Segundo o INMET, Rio Grande do Sul tem alertas de chuvas intensas, tempestades e até mesmo queda de granizo entre hoje e amanhã, quarta-feira. Previsão apontando eventos de até 100 km por hora e acumulados que podem chegar a 100 milímetros de chuva em algumas regiões. E para fechar, a Copa do Mundo 2026... CBF confirma a lesão muscular de Paquetá na região posterior da coxa esquerda. Meia Paquetá não voltou no segundo tempo do jogo de ontem contra o Japão por sentir desconforto na coxa. Tá então confirmada a lesão muscular de Paquetá na região posterior da coxa esquerda. Copa do Mundo 2026, neste momento, bola rolando entre Costa do Marfim e Noruega. É daí que vai sair, né, o adversário do Brasil nas oitavas. O jogo está no primeiro tempo e, por enquanto, 0-0. Jogos de hoje ainda, às 18 horas tem França e Suécia. Às 22, México e Equador. E amanhã tem Inglaterra e República Democrática do Congo. E assim a gente vai atualizando, né, aí os jogos da Copa do Mundo 2026.
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0: Sunset, Texas Hold'em, pra você curtir com a gente aqui no Mistura Fina. Misturando muita música boa na sua tarde de terça-feira. 2 minutos faltando pras três, tá na hora de conferir a primeira edição do Papo de Bola. Vestiário Gazeta com Davi Pereira, trazendo informações do nosso Brasil. Pós-jogo de ontem teve uma baixa aí na seleção brasileira. Conta pra gente, Davi.
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2: É isso aí, chegando mais um Vestiário Papo de Bola aqui na programação da Gazeta FM para falar de Lucas Paquetá, que está fora das oitavas de final da Copa do Mundo. Ele que foi submetido a exames de imagem nessa terça-feira, dia seguinte à vitória do Brasil sobre o Japão na segunda fase. O meio-campista que saiu de campo sentindo dores na parte posterior da coxa esquerda e teve a lesão constatada. CBF que não deu prazo para retorno do jogador, mas a imprensa apurou que o atleta do Flamengo não terá condições de atuar no próximo domingo. Nos últimos instantes do primeiro tempo, ele começou a mancar em campo. Ele que saiu do gramado no intervalo sentindo muitas dores, escorado em Neymar e sendo consolado pelos companheiros. Na volta para a segunda etapa, ele foi substituído pelo Endrick. Ele que permaneceu no banco durante o segundo tempo e comemorou com os jogadores os gols da virada do Brasil contra o Japão, mas sempre sem apoiar a perna esquerda no chão e com a ajuda de companheiros. Paquetá que foi titular do Brasil em todos os jogos da Copa do Mundo até aqui. Segundo tempo contra o Japão, Carlo Ancelotti primeiro utilizou Matheus Cunha numa posição de meio campista, mas depois lançou Gabriel Martinelli para fazer a função. Tá aí destaque da seleção brasileira, Lucas Paquetá, que tem lesão constatada, está fora das oitavas de final da Copa do Mundo. Em breve, mais informações por aqui. Até mais!

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7: É mais uma curiosidade da Copa. E sabia que a primeira Copa do Mundo transmitida pela televisão foi a de 54, disputada lá na Suíça. Já no Brasil, a estreia das transmissões aconteceu na Copa de 58, quando os brasileiros puderam acompanhar, mesmo que de forma limitada, a campanha do primeiro título mundial da seleção.
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Di Ferreiro e Jenny Mozzello na Gazeta FM, deixa sonhar, 13h20, tá na hora de mandar alô pra galera que tá participando aqui, ó, no... WhatsApp premiado, prêmio 991836300, hoje valendo dois ingressos para o stand-up comedy do humorista...

0: Augusto Boech, o fenômeno do humor gaúcho que tá chegando nesta sexta-feira na Beer Site em Carazinho. E claro que a Gazeta FM vai te colocar lá dentro da Beer pra curtir, pra dar risada com o stand-up do Augusto Boech. Tá afim de concorrer a ingressos? É só chamar 991836300. A Eliane tá na sintonia, tá no trabalho curtindo a Gazeta pra concorrer ao ingresso e ouvir um som do Jota Quest. Valeu aí, Eliane, obrigado pela audiência, obrigado pela participação, bom serviço. O Alan também tá curtindo aí com a gente, quer ouvir um Aerosmith e concorrer ao sorteio do ingresso. Valeu, Alan, obrigado aí pela audiência, obrigado pela parceria. E pra fechar, tem o pedido da Verônica, também curtindo essa tarde aí de terça-feira na companhia da Gazeta FM. Tá a fim de ouvir Maiara e Maraíza, Quem Sente Saudade Sou Eu. Valeu, Verônica, valeu todo mundo que tá participando de mais um WhatsApp premiado e concorrendo a ingressos para o stand-up comedy do Augusto Boech nesta sexta na Beer Site em Carazinho.
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0: 13h35, uma ótima tarde de terça-feira, uma excelente semana para você que está acompanhando o Mistura Fina aqui pela Gazeta FM 92.9. Foco, força e fé aí, mais uma semaninha na companhia da sua Gazeta. Fechando mais um bloco de sons no nosso Mistura Fina com o clássico da banda Aerosmith, Crying. Sucesso lá do ano de 1993. Clássicos como esse que você ouve, né? Nas edições do Velharia, a 1 e também às 6 da tarde, o melhor do flashback na Gazeta FM, você ouve no nosso Velharia, beleza? Fica a dica então pra galera curtir também, matar a saudade nas edições do Velharia aqui na programação da Gazeta. Agora tá chegando os destaques do portal com Alessandro Tavares, direto da redação aqui da rádio, para deixar você bem informado aí com as notícias que são destaque em Carazinho e região. Vai daí, Alessandro. Boa tarde.
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2: Boa tarde para você, boa tarde para quem se liga com a gente aqui na programação da Gazeta. Vamos trazendo o que é destaque lá no Portal Gazeta para esta terça-feira. Sessão do Legislativo de Carazinho ontem aprovou recursos para asfalto e também ações de educação. A questão da merenda escolar foi tema da Tribuna Livre, que foi ocupada ontem pela diretora Ildamara Jarré, representando o Conselho de Alimentação Escolar, para debater questões que os vereadores levantaram, questionando a qualidade da merenda que vinha sendo oferecida. E o Legislativo de Carazinho também, durante o mês de julho, vai ter turno único. Nas segundas-feiras, o expediente vai ser normal, das 8 da manhã às 11h45 e da 1h30 até às 5 horas da tarde. Porém, nas terças, quartas, quintas e sextas-feiras, haverá turno único, começando o atendimento a partir das 7h30 da manhã. Acontece hoje em Carazinho, no ginásio da Acapezu, a Conferência Municipal de Saúde. Durante o mês de maio foram realizadas as pré-conferências nos bairros e, a partir de hoje, então, se debate as temáticas que foram levantadas nessas conferências num espaço mais amplo. E as demandas que Carazinho e Elencar serão levadas
3: para a Conferência Nacional. Hoje serão elencados 8 delegados, 4 titulares e 4 suplentes para representar as demandas de Carazinho na saúde estadual. Corção Engenharia explica obras que estão acontecendo na Itararé, com a rua Jacques Loss e também na 15 de novembro. A companhia está implementando 900 metros de rede de coleta e tratamento de esgoto, que conforme a Corção Engenharia, a obra deve prevenir o extravasamento do esgoto próximo ao entroncamento com a Itararé e a Flores da Cunha. Também vai ser construída uma estação de bombeamento do esgoto que levará os resíduos até a estação de tratamento. Investimento de R$ 700 mil. Esta obra de esgotamento foi autorizada pela Prefeitura. Polícia Federal cumpriu hoje mandatos de busca e apreensão nos municípios de Boa Vista das Missões, Jabuticaba e também Palmeira das Missões. É uma ação da Polícia Federal que cumpriu mandatos contra um grupo suspeito de trazer para o Brasil, vindos do Paraguai, Argentina e Uruguai, agroquímicos que têm a exportação proibida no Brasil pela Anvisa em virtude dos riscos à saúde, entre eles o paraquat. Os alvos da operação tiveram 8 mandados de bloqueio de R$ 12 milhões das suas contas. As investigações tinham começado ainda no ano de 2022. A matéria completa lá no Portal Gazeta. E o Corpo de Bombeiros está com a sua semana de prevenção. Dia 2 é o dia do bombeiro e para marcar a semana, uma série de atividades estão acontecendo no quartel. Hoje, os bombeiros estão fazendo uma ação social junto ao Recanto São Vicente de Paulo. Amanhã, abrem as portas do quartel para receber crianças de escolas do município e também alunos do SENAC. E na quinta-feira haverá uma confraternização entre militares da ativa e da reserva. Os bombeiros de Carazinho também poderão ser elencados caso o Estado confirme que colocará bombeiros para auxiliar nos resgates das pessoas que estão sobre os escombros do terremoto da Venezuela. De Carazinho, haveriam 2 bombeiros habilitados para trabalhar caso o Estado confirme que irá auxiliar nas buscas. São destaques que você confere lá no Portal Gazeta. Eu sou Alessandro Tavares e volto em seguida com mais atualizações para você.
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0: mais completa da região. 7 para as 4, Copa do Mundo, Costa do Marfim e Noruega vão empatando em 1-1, o jogo tá no segundo tempo.
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2: Toca Raul, vai.

0: Tube Kylie na Gazeta FM Midnight Bottle. 4 e 5, 17 graus, é hora do Papo de Bola.
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0: Vestiário Especial Copa do Mundo 2026 com Davi Pereira. E aí, Davi, já temos a seleção que vai enfrentar o Brasil, então, nas oitavas aí da Copa do Mundo 2026. Conta pra gente, meu querido. Boa tarde.
2: Isso aí, Gustavo. Novamente, boa tarde pra você, pra todos os nossos ouvintes. Exatamente. Já temos adversário definido aí no caminho do Brasil nas oitavas de final. E os brasileiros vão ter que encarar os Vikings aí da Noruega, que eliminou a Costa do Marfim aí e vai enfrentar, então, a nossa seleção brasileira nas oitavas de final. Noruega, então, que venceu a Costa do Marfim por 2-1 na tarde de hoje, lá em Dallas, nos Estados Unidos, e se classificou aí para as oitavas de final da Copa do Mundo. Seleção norueguesa agora, então, como eu falei, vai enfrentar o Brasil no próximo domingo. Os gols da vitória foram marcados por Nusa no primeiro tempo e Haaland no segundo. Diallo empatou, mas os africanos não resistiram à pressão. Então, a informação aí, né, jogo que acabou agora há pouco. Então, Costa do Marfim, Noruega, 2-1 aí pra Noruega, próximo adversário do Brasil. Haaland, que é um dos melhores jogadores do mundo aí, brilhou e virou o jogo aí pra Noruega. E é o seguinte, Gustavo, trazendo também os jogos que seguem aí nessa terça-feira. Então, para amanhã, para as 18 horas, tem França e Suécia, né? Mais um jogão. Às 22 horas ainda vai ter México e Equador. Para amanhã, então, os jogos começam à 1 da tarde com a Inglaterra e a República Democrática do Congo. Então, fechou aí mais um jogo e tá definido, então, o adversário do Brasil aí nas oitavas de final da Copa do Mundo.
0: Não tem jeito, como o Davi falou, vamos pegar os Vikings, então, aí nas oitavas. Brasil e Noruega, Noruega e Brasil, domingo. E você sabe, né? 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Davi, com certeza, domingão vai ser de fortes emoções, hein, meu querido?
2: Com certeza, todo mundo convidado para nossa FanFest domingo, se eu não me engano, 17 horas aí, então, Jogo do Brasil contra a Noruega aí pelas oitavas da Copa do Mundo 2026.
0: Já vai se programando, então, domingão, todo mundo na FanFest da Gazeta, lá na estação 599. Valeu, Davi!
2: Falou, até mais!
0: Até mais!
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0: É isso mesmo, enquanto a galera vai participando no 991836300, a gente vai programando Mistura Fina, tem muita música boa para tocar até às 5h30 da tarde, contando sempre com a sua audiência e participação, hoje valendo 2 ingressos para o stand-up comedy do Augusto Boeche, que vai estar em Carazinho nesta sexta-feira, 3 de julho. Stand-up comedy com o humorista Augusto Boeche. 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Manda aí nome completo, bairro, já pede o teu som aqui na tarde do Mistura Fina e boa sorte. 991836300. Agora tem Léo Foguete.

Esse é o som do Mistura Fina na Gazeta FM. A mistura de músicas mais legal da sua tarde aqui na 92.9 com Marcelo Falcão e Tony Garrido. Refletir. 4h18, tarde de tempo nublado em Carazinho. E segundo a previsão, não se descarta a possibilidade de pancadas de chuva da tarde para a noite de hoje. Previsão indicando 1,6 milímetros aí para essa terça-feira, 30 de junho de 2026. Mistura Fina, misturando música boa no seu rádio até às 5h30, com a força de Óticas Diniz. 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Depois do intervalo tem Momento Velharia, para a gente curtir aquele flashback que marcou época na música, matar a saudade aqui na tarde do Mistura Fina. Depois do intervalo então, tô de volta para desbloquear a memória contigo no nosso Momento Velharia. Enquanto isso, você vai participando para tentar faturar, né, os ingressos para o stand-up. Stand-up comedy com o humorista Augusto Boeche, sexta-feira, 8 da noite, na Beer Site, em Carazinho.

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2: Oi, Marcos, tudo bom? Tá na casa, tá estudando? Viu, Marcos, estava falando com a mulher do brandeleiro, vocês aprontaram poucas e boas sábado, né? Muito álcool, muita bebida, muita folia que vocês fizeram lá. Ela me falou pra mim que ela até chorou. Jogaram tudo no chão, miserável, misericórdia. Marcos, Marcos, pegue jeito, Marcos. Misericórdia, eu fiquei triste quando a mulher me contou tudo aquilo. Meninada, prostituição, não tinha droga também lá, será? Marcos, tome cuidado, Marcos, tome cuidado. Virgem Maria, tome cuidado, meu garoto. Fique com Deus, que Deus te abençoe e te proteja. Beijo.
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4h25, bora fazer o momento velharia desta terça-feira, 30 de junho de 2026. Porque há 40 anos atrás, a rainha do pop Madonna lançava o álbum True Blue, o terceiro trabalho de estúdio da cantora. Dentre as faixas, essa que a gente vai ouvir agora, Papa Don't Preach. Lembra? Madonna, há 40 anos, lançava o álbum True Blue, pra gente matar a saudade aqui no Momento Velharia, direto de 1986.

Justin Timberlake na Gazeta FM com Mirrors. 17 minutos faltando para 5 da tarde. 17 graus, tempo nublado e com previsão de pancadas de chuva. E aí, já participou no nosso WhatsApp premiado?

Hoje vou estar liberando pra galera lá no final do Mistura Fina duas cortesias para o stand-up do humorista Augusto Boech, que tá chegando em Carazinho nesta sexta-feira, 3 de julho, às 20 horas na Beer Site. Augusto Boech com stand-up. Chegamos que tá louco! Fenômeno do humor gaúcho, né? Chegando em Carazinho nesta sexta-feira. E claro que a Gazeta FM te leva para curtir esse super show. Para concorrer é só mandar sua mensagem de texto ou de áudio com seu nome completo, bairro e claro, já aproveita também para pedir o teu som aqui no Mistura Fina. 991836300. O Alan tá na companhia. Valeu, Alan. Obrigado aí pela audiência. Tá a fim de curtir um Detonautas com Só Nós Dois para concorrer aí ao ingresso. Valeu, Alan. Abraço, boa sorte, boa semana. Obrigado pela participação. Quem mais chegando? Oi, Gustavo, boa tarde. Quero muito curtir o show do Augusto, adoro ele. Toca aí uma antiguinha das boas pra nós com o Olhar 43 do RPM. Beijos. Valeu, Fran. Beijo, querida. Manda nome completo aí pra concorrer, tá bom? A nossa ouvinte Vitória Eduarda também tá na sintonia, sempre curtindo muito, né, a Rádio Gazeta 92.9. Valeu, Vitória. Obrigado também aí pelo carinho, pela participação. E pra fechar tem o Alô da Aline, do bairro Sommer, com o sucesso do grupo Rainha Musical, Gosto Desse Amor, desejando a todos uma ótima semana e também quer concorrer ao ingresso aí do Augusto Boech. Claro, Aline, obrigado pela audiência, obrigado pela participação, um salve lá pra galera do bairro Sommer também, sempre na companhia da Gazeta FM, afinal de contas, essa sim é a Rádio de Carazinho. Chegando Detonautas, já já tem informação no F5.

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aí, mais uma mistura de sons da galera aqui na tarde da Gazeta FM. Lua Santana, Eu Não Merecia Isso, e Detonautas com Só Nós Dois. 8 faltando para 5. Muito obrigado pela sua audiência e parceria aqui com o Mistura Fina, música e informação.

0: 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Não tem nada de alô, gerente. 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Eita! Rio Grande do Sul tem alertas de chuvas intensas, tempestades e até queda de granizo entre hoje e amanhã, quarta-feira. Previsão aí apontando ventos de até 100 km por hora e acumulados que podem chegar a 100 milímetros de chuva em algumas regiões. Para amanhã, em Carazinho, a previsão está indicando aí mais de 50 milímetros de instabilidade, 54,9, segundo aqui a previsão da Climatempo. Com alerta também, né, de temporal. É destaque no F5, o Plano Safra 2026-27 disponibiliza 525 bilhões de reais ao agronegócio. O programa visa aí fortalecer o setor agropecuário brasileiro e foi lançado nesta terça-feira pelo governo federal. Celular nas escolas. 92% das instituições já restringem o uso aí dos aparelhos pelos alunos. Dados foram divulgados pelo MEC nesta terça-feira. A legislação contribuiu para a maior concentração dos estudantes, apontam gestores. Também é destaque pelo mundo. Sobe para 1.943 o número de mortos por terremotos na Venezuela. Novo balanço oficial informa que cerca de 15.800 pessoas foram afetadas aí pelos tremores. Supremo libera pagamento retroativo de verbas indenizatórias. Luiz Fux, André Mendonça, Dias Toffoli e Nunes Marques votaram pela liberação total dos pagamentos retroativos. Na Copa do Mundo 2026, Haaland decide, Noruega vence Costa do Marfim e encara o nosso Brasil nas oitavas da Copa do Mundo. Os Vikings conseguiram a vitória por 2-1 nos minutos finais em Dallas, nos Estados Unidos. Portanto, confirmado então, Brasil e Noruega, domingão, pelas oitavas da Copa do Mundo 2026.
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0: Se liga aí, uma da tarde, velharia, o melhor do flashback pra começar a sua tarde aqui na Gazeta. 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Gustavo Águila com você, a partir da uma da tarde no Velharia e em seguidinha as duas com o Mistura Fina. Fica o convite e vem com a gente.
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12: Mais uma curiosidade no ar, e sabia que a maior torcida já registrada em uma partida de Copa do Mundo aconteceu aqui, no Brasil? A final de 1950, entre Brasil e Uruguai, no Maracanã, recebeu cerca de 200 mil pessoas. Até hoje é o maior público da história do torneio e um dos maiores eventos esportivos já realizados no planeta.
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0: Lançamento do dia. Péricles com Ana Castela. Sim, essa parceria ficou muito top e você ouve agora na Gazeta FM Simplesmente Acontece. Péricles e Ana Castela pra você.

estamos na Gazeta FM, a número 1 de Carazinho. 5h15 da tarde, fim de tarde de tempo nublado em Carazinho, temperatura aí na casa dos 17 graus e previsão de pancadas de chuva do fim da tarde para a noite de hoje aqui na região. Mistura Fina te fazendo companhia até às 5h30, misturando música boa, informação e prêmios, sempre na força de O Boticário. 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Depois do intervalo, tô de volta com as últimas participações da galera para realizar aí o sorteio dos ingressos para o stand-up comedy do Augusto Boeche, que vai estar nesta sexta, às 8 da noite, na Beer Site em Carazinho. Stand-up comedy, chegamos que tá louco, com o humorista Augusto Boeche. É nesta sexta, na Beer em Carazinho. Ainda dá tempo de você mandar a sua mensagem com o seu nome completo, bairro e, claro, a sua sugestão musical aqui pra Gazeta. Depois do intervalo, tem mais Mistura Fina.

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2: 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Tá, já se foi a semana, né? 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
7: Atenção, pessoal, informação passada agora há pouco pela Polícia Federal que amanhã às 14h45 vai ser 15 para as 3.
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Fim de tarde com a Gazeta FM e o Mistura Fina. Nas últimas de hoje, a gente ouviu as boas vibrações da Shima Hood, Se For Embora. E ainda teve o Léo Balminotti com Danilo e Davi, Número Chato. Mistura Fina desde as duas, misturando muito sucesso no seu rádio, sempre com o oferecimento de Beersite, Farmácias Associadas, Atitudes Educação e O Boticário. Olha só quem se deu bem nessa tarde no nosso WhatsApp premiado. Caroline Rosa, alô Caroline Rosa, final de telefone 4019. Faturou um dos ingressos, então, né, para o stand-up do Augusto Boech, sexta-feira em Carazinho. E o outro ingresso saiu para Franciele Jung. Parabéns, Franciele Jung, final de telefone 2467. Foram as ganhadoras desta tarde de terça-feira e garantiram aí as suas cortesias, né, com a Gazeta FM para curtir, para se divertir, dar risada. Sexta-feira, 8 da noite, tem o stand-up do Augusto Boech, um dos fenômenos, né, do humor gaúcho, chegando em Carazinho nesta sexta-feira na Beer. Para você que quer garantir o seu antecipado, minhaentrada.com.br ou diretamente, né, indo ali até a Beer Site Carazinho, beleza? Muito obrigado pela sua audiência e participação. Eu sou o Gustavo, vou deixando a última na minha companhia com Gian Giovanni, Bruno e Marrone. É a nova Me Faz Te Odiar. 5h29, já tem o top 6 das campeãs de pedidos desta terça-feira. E já tem mais o WhatsApp premiado para você participar e tentar faturar aquele presente aqui da Gazeta. Fica ligado. Já

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2: 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Bora lá, gente, vai começar o Sequência Fina.
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2: Vamos lá, fim de tarde, hora de voltar pra casa e nada melhor que aquela sequência dos grandes sucessos. Tá começando o nosso Sequência Fina aqui na 92.9. Aumenta o volume, quem faz a programação aqui é você. Só música boa, as mais pedidas do dia nessa terça-feira, hoje dia 30 de junho de 2026. A gente vai fechando esse mês aí com chave de ouro e com toda a energia aqui da Gazeta. Temperatura de 15 graus aqui em Carazinho, finzinho de tarde nublado, com possibilidade já de algumas pancadas de chuva. Daqui a pouquinho a gente tem muita informação e muitos prêmios pra você. Mas bora começar trazendo as campeãs de hoje.
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12: Que
11: sexta posição.
2: A sexta posição de hoje é com o Jota Quest, nessa regravação de Você.

0: sequência fina, o teu fim de tarde com esse encontro marcado aqui na Gazeta FM. Sou eu, Davi Pereira, que te faço companhia aqui nos fins de tarde, comecinhos de noite, trazendo música, energia, positividade e todo aquele alto astral que você já conhece. Vamos lá, né? As músicas que dominam a programação da Gazeta fazem sucesso aí com os nossos ouvintes. Tá aí a nossa top 6 de hoje com Jota Quest, música do Tim Maia, né? Numa regravação, a música Você, linda demais. 20 minutos para as 18, temperatura de 15 graus aqui em Carazinho. Bom fim de tarde para você que tá voltando para casa, para você que tá aí saindo do teu trabalho, pessoal que tá indo trabalhar também, vai encarar a noite aí, o pessoal que já tá por casa, forte abraço. Isso aí, né? Tá todo mundo ligado na Gazeta, trânsito intenso nesse momento aqui em Carazinho, então vai com bastante cuidado e aí atenção. Principalmente na Avenida Flores da Cunha, né? Vários pontos aí com fluxo maior, hora do rush, e assim a gente segue desengarrafando o teu trânsito com música boa, com informação e com certeza com o nosso WhatsApp premiado. Se liga aí! WhatsApp premiado! Vamos lá, não perde tempo, manda tua mensagem. Hoje é terça-feira e como vocês já sabem, a gente chega por aqui na parceria do Paradiso Motel. Que achou? Manda tua mensagem aí que tem cortesia pra você que tá ouvindo a Gazeta. 91836300, cortesia de 2 horas pra aproveitar aquela suíte por nossa conta. Manda tua mensagem, texto, áudio, foto, participa aí da forma que tu preferir. Importante você mandar seu nomezinho completo. Sorteio 18h45 ao vivo aí no Velharia, fechou? 991836300. Conta aí onde tu tá ouvindo a programação, o que que tu tá fazendo, tá em casa, tá trabalhando, tá nas ruas da cidade? Atenção, né? Para teu carro e manda mensagem pra gente pra participar aí de mais um super sorteio junto com o Paradiso Motel, trazendo essa cortesia pra você. Vai mandando tua mensagem aí que tá chegando a top 5.
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0: Bora!
2: Quinta posição.
0: Quinta colocada de hoje com Inimigos da HP, do Tudo Vira Samba, Eu Sei de Cor. Essa é boa, hein? Aumenta o volume do teu rádio e bora curtir a 92.9.

0: posição.
1: Vamos lá, as campeãs de audiência da galera. Tá chegando Jonas Blue in My Life com Edge of Desire. Top 4 de hoje. Já eu volto com as mensagens do nosso WhatsApp, além do cortesia do Motel Paradiso. 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

0: aí, né? Essa aqui é clima de fim de tarde mesmo, hein? Sonzeira pra gente aproveitar, foi uma das mais pedidas de hoje, apareceu no top 4, Age of Desire com Jonas Blue in My Life, aqui na programação do nosso Sequência Fina. 17 horas com 47 minutos, pra você que quiser aproveitar esse fim de tarde da melhor forma, é só colar com a Gazeta, através do rádio, das plataformas digitais, site, aplicativo, Alexa, a gente tá em tudo aí com você, multiplataformas. Temperatura segue em 15 graus e a gente vai atualizando aí as mensagens do nosso WhatsApp interativo e premiado de hoje, valendo cortesia lá do Motel Paradiso. 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E daqui a pouquinho ainda tem velharia. Se tu já quiser ir pedindo aquele clássico pra recordar, tá na hora. 91836300. Tá chegando mensagem pra gente aqui. Vamos lá, abraço pro Jardel, né? Tá ligado e mandou mensagem de áudio. Deixa eu ver se eu vou conseguir reproduzir aqui. Fala, Jardel.
1: Fala, meu amigo, tudo certo?
0: Tudo certo.
1: Eu tô vindo pra casa, amigo, serviço.
0: Opa!
1: Trabalhei que é um louco.
0: Tá certo.
1: E curtindo a 100.3 e queria participar do sorteio.
0: Pô, valeu, Jardel.
1: Do sorteio da... do Paradiso.
0: Show.
1: Meu nome é Jardel, ouvinte, sempre assíduo.
0: É nóis. Valeu, amigo. Valeu. Aí o Jardel também com a gente, tá no carro aí, voltando pra casa, trabalhou aí que nem um louco, que nem dizer, e tá ligado com a gente. Forte abraço aí, meu querido, tudo de bom. Manda um abração também lá pro Alan também, que tá com a gente. Nosso pessoal lá da RNN, né? Conectados aí na programação, forte abraço pra vocês. Pediu pra tocar um Mirosmar. Daqui a pouquinho a gente separa por aqui, participando aí também do sorteio do Motel Paradiso. Valeu, Alan. Obrigado pela audiência. Quem mais? A Vanderlise também tá participando aí na escuta. E mandar um abraço lá pro Josias também, tá sempre participando aí da programação. Chega junto aí, gente. 991836300. Cortesia pra você lá do Paradiso Motel.
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0: Top 3. A gente chegou na terceira colocada. Hoje é com Munhoz e Mariano e Panda.

0: Bum é a nossa top 3 de hoje.
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0: Seu início de noite é com a gente, aqui na Gazeta 92.9. Tá chegando Sabrina Carpenter com Espresso, a nossa top 2 de hoje.

0: Sabrina Carpenter com Espresso. E assim a gente segue na programação da nossa Gazeta 92.9 FM, 17:54. Isso aí, né, gente? Bom demais estar por aqui junto com vocês. Antes de ir pra Top 1, quero falar que tem sorteio rolando. Pra você que tá chegando agora, nesse fim de tarde aqui com a gente, 99183-6300, porque tá valendo cortesia lá do Motel Paradiso. Só chamar aí, vou repetir, 98-36300, mais uma horinha, mais ou menos, aí pra você participar com a gente, fechou? Então manda tua mensagem que sorteio sai no Velharia, que é daqui a pouquinho, resgatando os grandes clássicos do passado. Tamo junto, já atualizo a tua mensagem por aqui.
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0: 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Top 1. Top 1. A gente vai pra campeã de hoje. Grupo Menos é Mais com o Pagodinho, Champagne.

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2: E a Associação Seara de Arte e Cultura Gaúcha divulga amanhã o lançamento do regulamento da 25ª Seara da Canção Gaúcha. O evento acontece no gabinete do prefeito a partir das 9 horas da manhã. Na ocasião, serão detalhadas as questões como período de inscrições de músicas, datas da triagem e o anúncio das composições classificadas, entre os assuntos relativos ao regulamento da organização do festival. Lembrando que a Seara da Canção, em sua 25ª edição, acontece de 30 de outubro a 1º de novembro no ginásio da Capesu. Esse é o Drops Gazeta News e a gente volta em seguida com mais atualizações.
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8: Olá, vamos de velharia. O nosso arquivo musical da Gazeta FM. 18 horas e 2 minutos e hoje a nossa viagem no tempo começa com Iggy Pop, The Passenger. Clima de Hora do Rush no ritmo da cidade junto com você. Segue valendo sorteio aí do Paradiso, 9183-6300.

demais, nossa primeira parada nos anos 70. Iggy Pop com The Passenger, diretamente 1977, lá do álbum Lust for Life. Isso aí, né? Uma das músicas mais icônicas do Iggy Pop pra gente abrir o nosso velharia de hoje. A temperatura é de 14 graus aqui em Carazinho. Temperaturas que vão caindo aí. A previsão é de chuva pra essa noite de terça-feira e madrugada de quarta. Daqui a pouquinho a gente tem por aqui a previsão do tempo completa pra você ficar muito bem atualizado. Antes vai ter F5 também pra dar um giro aí nos principais destaques dos portais de notícia. E claro, quero agradecer a todo mundo que tá ligado com a gente. É a 92.9, a Rádio de Carazinho, trazendo muita música boa e agora voltando no tempo com o nosso velharia, né? É uma viagem que a gente faz resgatando a trilha sonora da tua vida. Então manda tua mensagem aí, quer participar, interagir, pedir aquele som que não pode faltar pra você recordar bons momentos e boas emoções? 991836300, nosso WhatsApp que hoje ainda é premiado. Se liga aí! WhatsApp premiado! 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Fácil, rápido, simples, e tu vai estar participando aí de mais um presentão aqui da nossa programação. Quero mandar um abraço lá pra Ana Machado, tá no trabalho, tá na escuta, pediu pra tocar Gustavo Lima, tá no sorteio aí, valeu, cortesia do Motel Paradiso, já tá concorrendo. Abração, Ana, tudo de bom e um bom trabalho pra você. Abraço também lá pra Vanessa, também tá ligadinha por aqui, participando, pediu Fernando Sorocaba, boa noite. Mandar um salve lá pro Diogo, né, também tá ligado, pediu um Led Zeppelin. Forte abraço aí, Diogão, obrigado pela audiência e pela participação de sempre aqui na programação da Gazeta. E é isso aí, só seguir participando e interagindo com a gente. 18:08 e a gente segue aí nos anos 70, trazendo uma das músicas mais icônicas de hard rock da banda americana Kiss, lançada em 76, um aclamado álbum Destroyer. Essa canção que é muito famosa por esse riff marcante aqui, ó, solos de guitarra duplicados, essa introdução que é dramática e simula um trágico acidente de carro, foi real, hein, sofrido por um fã, tava a caminho do show da banda. Se liga aí, Detroit Rock City com Kiss, pra gente seguir nos embalos do nosso velharia.

Detroit Rock City com Kiss, e ainda tivemos Immigrant Song com Led Zeppelin, né? Essa que foi a pedidos também, diretamente dos anos 70. Abração lá pro Diogo, pediu pra curtir um Led Zeppelin, que sonzera, hein? Pra animar esse teu início de noite de terça-feira junto com a Gazeta FM. São 18h14, temperatura de 14 graus aqui em Carazinho, agradecendo você que tá ligado aí do outro lado, e bora participar, hein? 9183-6300, nossa programação que segue por aqui na parceria do Paradiso Motel, que vai trazendo uma cortesia de 2 horas pra você ir lá no Paradiso, aproveitar aquela suíte por nossa conta. Simples, fácil e rápido demais aí de você participar. Só chamar aí, 9183-6300. Fala aí que quer participar, pede tua música e já eras, né? Fácil demais. Chega junto aí, manda tua participação. Daqui a pouco vou mandar mais alguns abraços, mas agora eu quero mandar um abraço especial pra galera das Óticas Diniz. Só aí, né? Um abraço pra todas as meninas lá da Diniz, nossas parceiras de programação. 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Isso aí, gente, 18h15, daqui a pouquinho tem velharia aí também pra gente recordar os grandes clássicos do passado. Tá chegando Legião Urbana, agora a gente vai lá pra 1987. Que país é esse?

sequência, hein? Biquíni Cavadão, Toda Forma de Poder. A gente ouviu também Legião Urbana, Que País é Esse? Grandes clássicos nacionais pra curtir aqui no Velharia. 18 horas, mais 21 minutos. Daqui a pouquinho tem F5 pra gente atualizar os principais destaques dos portais de notícia. Mas antes, tem The Cure, que é um Boys Don't Cry. Mais uma confirmada da galera por aqui.

0: Boys Don't Cry, The Cure, aqui na programação do nosso Velharia, segunda edição, né? A gente segue junto aí, o Velharia, que tem sempre duas edições. Primeira edição, 1 da tarde, com o Gustavo Ávila. Segunda é comigo, Davi Pereira, junto com você aqui, das 18 até as 19. Agora são 18h24, você que tá ligado aí com a gente, tem sorteio rolando. Paradiso Motel, que vai trazendo aqui aquela cortesia de 2 horas, como toda terça-feira. Dá tempo aí de você participar, só chamar no WhatsApp 918-36300. Enquanto você participa com a gente, eu vou trazendo informação. Tá na hora do F5, tá na hora de atualizar por aqui. Vamos lá então, atualizando as principais informações aí dessa terça-feira. E o governo retira amanhã, né, parte do subsídio ao diesel e indica corte de benefício na gasolina. Petrobras que muda cálculo também do gás natural e reajuste pode cair de 22% para até 6%. Copa do Mundo, França enfrenta a Suécia por vaga nas oitavas. Tempo que tá cerca de 19 minutos aí do primeiro tempo, segue tudo igual, 0-0. Também a STF decide liberar parte dos penduricalhos que o próprio tribunal havia barrado. Pagamentos acima do teto. Ainda, tragédia na América do Sul, terremoto na Venezuela. O número de mortos subiu para 1.943 pessoas. Venezuelanos que improvisam necrotério em porto de região mais atingida. Também Noruega vence a Costa do Marfim e vai pegar o Brasil nas oitavas de final. Ainda na economia, a fila do INSS recua para 1,8 milhão de pedidos, menor patamar em 21 meses. Destaques também aqui do Rio Grande do Sul. Homem é multado em R$ 9.500, né? Após ser filmado jogando lixo na rua. Esse caso que aconteceu na cidade de Novo Hamburgo. E também buscas por corpos de família Aguiar são encerradas e mistério ainda permanece. Também a Polícia Federal bloqueia R$ 12 milhões de grupo por contrabando de agrotóxicos. A Operação Solo Puro foi deflagrada aí para desarticular uma organização criminosa suspeita de ser especializada na entrada e na comercialização de agrotóxicos proibidos aqui no Brasil. São informações aí do nosso F5. Para fechar, o estado tem aviso vermelho de grande perigo para novas chuvas, né? Tempestades que atingem o norte do estado. A região já teve alguns estragos aí no final de semana. Municípios registraram quase 200 milímetros de precipitação, segundo a Defesa Civil. F5 que volta a qualquer momento aí com mais destaques pra você.
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0: Vamos de mais música? Tá chegando Van Halen com Jump. Daqui a pouquinho eu volto aí com as mensagens do nosso WhatsApp premiado. Valeu!

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Só aí, Rita Lee com Buana, na volta do nosso intervalo comercial, bom demais. Antes a gente ainda curtiu por aqui. Van Halen, né, com Jump. Isso aí, essa volta no tempo aí com a nossa velharia todos os dias às 18 horas. Agora 18h37, temperatura de 14 graus aqui na cidade de Carazinho, finzinho de tarde, já com algumas pancadas de chuva aqui na região do bairro Boa Vista, chuva que deve chegar bastante intensa amanhã, né? As temperaturas seguem ainda mais agradáveis, as mínimas devem ficar na casa de 13 graus, máximas batem aí na casa de 18, mas com bastante chuva prevista aí pra amanhã, né? A previsão aí, deixa a gente atualizar, previsão aí de cerca de 30 milímetros aqui pra nossa região, então 54, corrigindo, 30 milímetros fica para quinta-feira. Então vem chegando bastante chuva aqui para nossa região, então 50 milímetros para amanhã, 30 milímetros mais ou menos aí para quinta-feira. Na sexta aí o sol deve voltar a brilhar, mas aí as temperaturas despencam bastante, mínimas aí na casa de 1 grau novamente, máximas já não passam na casa dos 10. Então próximos dias de temperaturas agradáveis ainda, mas com bastante chuva aqui para a região de Carazinho. Previsão do tempo aí para você que também tá curtindo a nossa programação, 18h38, segue valendo sorteio. Quero mandar um abraço lá pro Fabrício, tá ligado com a gente, pediu para tocar Tarzan Boy, valeu Fabrício, abraço pra Patrícia Schmidt, também tá por aqui, pediu o Barão Vermelho, e mandar um beijão lá pra Raquel, que também tá concorrendo a cortesia, pediu Cássia Heller, beijão aí Raquel, tudo de bom, obrigado pela audiência, a gente vai atualizando aí os pedidos da galera, tá chegando Baltimore com Tarzan Boy, últimos minutos pra concorrer, a gente tem por aqui o sorteio de uma cortesia do Paradiso Motel, 9836300, cortesia de 2 horas, fechou? Manda tua mensagem aí, já eu volto com as últimas participações.

Barão Vermelho, vem quente que eu tô fervendo. Mais uma pedidos da galera por aqui. A gente ouviu Lionel Richie, que é um All Night Long, e Baltimora com Tarzan Boy. Só música boa aí pra recordar o passado aqui no Velharia. A temperatura em Carazinho agora é de 14 graus. E a gente segue aí na reta final da nossa programação. 10 minutos faltando pras 19 horas. Quero mandar um abraço também lá pra Angelita Vargas, tá com a gente, concorrendo à cortesia. É isso aí, pessoal. Muito obrigado pela audiência, pela companhia de todos. A gente vai realizar aqui o sorteio do Paradiso, né? Cortesia de 2 horas, válida de domingo à quinta-feira. Pessoal que tá participando aí com a gente, que participou, né? Agradecer aí todo mundo que tá ligado com a gente. Fechou, então? Final de telefone sorteado foi o 7398. Quem faturou essa cortesia foi a Ana Machado. Alô, alô, Ana! Já tô entrando em contato contigo por aqui. Já pode comemorar, faturou aí o presentão de hoje lá do Paradiso Motel. Fechou, gente? Vou deixar mais algumas músicas aqui na minha companhia. Daqui a pouquinho tem Play no Hit. Já eu volto aí pra fechar o nosso Velharia. Cássia Eller, a pedidos.

Isso aí, bom demais. Assim a gente fecha o nosso Velharia segunda edição de hoje. Cássia Eller com Malandragem. 18h54, daqui a pouquinho tem Play no Hit. Eu volto aqui com você pra trazer as músicas mais tocadas do Brasil e do mundo. Boa noite, terça-feira, gente. Pra fechar o Velharia, tá chegando TNT, Nunca Mais Voltar. E antes do Play no Hit, tem o Drops Gazeta News com Alessandro Tavares. Fica aí.

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1: E a Corsã Engenharia confirmou que as obras que estão sendo feitas na Rua Itararé com Jacques Loss e também no Trista 15 de Novembro são de esgotamento sanitário, porém foram autorizadas pelo município. De acordo com a companhia, a empresa está realizando a expansão do sistema de esgotamento sanitário na Rua Itararé, no bairro Princesa. Após a aprovação da prefeitura, a companhia iniciou a implantação de 900 metros de rede de coleta e tratamento de esgoto nesta via. A instalação dos tubos será construída em seguida de uma estação de bombeamento de esgoto que levará os resíduos até a estação de tratamento. A previsão é de que a obra dure um mês e se as condições climáticas forem favoráveis. O investimento é de R$700 mil. De acordo com a empresa, a companhia entende que há transtornos temporários, mas a obra deve prevenir o extravasamento do esgoto próximo do entroncamento entre a Itararé e a Flores da Cunha. Esse é o Drops Gazeta News e a gente volta em seguida com mais atualizações para você.
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0: Não se perca na hora, 19 horas.
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0: É isso aí, boa noite! Estamos de volta aqui na programação da Gazeta FM, agora trazendo o nosso Play no Hit, a hora dos maiores hits do Brasil e também do mundo. Uma seleção especial aí pra toda a galera nessa terça-feira e a gente vai seguindo aí com muita música boa até as 8 horas da noite. Se liga aí e segue pra primeira sequência de som.

0: É isso aí, esse é o Play no Hit, segue conectando você aqui na Rádio Gazeta 92.9 FM, a número 1 de Carazinho. Bora curtir aí a nossa programação através do rádio, site, aplicativo, interage com a gente também, ouve lá na Alexa e chega com a gente aí, né? Até as 8 horas da noite, trazendo muita música boa pra Carazinho e pra toda a nossa região. Uma boa noite e uma excelente terça-feira pra você.
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0: 19 horas e 31 minutos.
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0: A tua noite fica muito melhor aqui com a nossa Gazeta 92.9 FM, com muita música, os grandes sucessos que estão dominando as paradas. É o Play no Hit de segunda a sexta-feira junto com você. Eu sou Davi Pereira e seguimos juntos aí trazendo mais uma sequência de música. Daqui a pouquinho voltamos para conversar mais um pouquinho aqui na programação. Pode mandar tua mensagem, pode interagir também através lá do nosso Instagram, @GazetaFMOficial. Vamos lá!
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2: Ô, oh, Rio Preto. Diga, Arnaldo, Zé Neto e Cristiano, junto e misturado, hein?
3: Essa,

É isso aí, esse é o Play no Hit, segue conectando você aqui na Rádio Gazeta 92.9 FM, a número 1 de Carazinho. Bora curtir aí a nossa programação através do rádio, site, aplicativo, interage com a gente também, ouve lá na Alexa e chega com a gente aí, né? Até as 8 horas da noite, trazendo muita música boa pra Carazinho e pra toda a nossa região. Uma boa noite e uma excelente terça-feira pra você.

0: Isso aí, pessoal. Valeu pela companhia. Obrigado pela audiência de todos, Carazinho, toda a região ligados junto com a Gazeta FM. E o Play no Hit volta amanhã, né? Trazendo mais sucesso pra tua noite, sempre com os grandes sucessos e hits que estão bombando aí em todas as paradas. Continua ligado aí na programação. Daqui a pouquinho tem Gazeta Night e a Voz do Brasil. Fechou? Fiquem todos bem e até a próxima.
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2: E durante o mês de julho, a Câmara de Vereadores de Carazinho terá horário diferenciado de atendimento. Durante o mês, o atendimento ao público na Câmara estará diferente do habitual. Nas segundas-feiras, o horário é das 8 da manhã até as 11h45 e à tarde da 1h30 até as 5 horas, com sessão plenária às 6h30 da tarde. Já de terça a quinta, das 7h30 às 13h30 e nas sextas-feiras, o expediente será apenas das 8 da manhã ao meio-dia. Esse é o Drops Gazeta News e a gente volta em seguida com mais atualizações para você.
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0: 20 horas e 1 minuto.
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